0: metade o valor de tudo o que é produzido no país durante um determinado período de tempo. E esse tudo inclui desde o pãozinho da padaria, passando por carros e máquinas, até o corte de cabelo e a consulta no médico. São os bens e serviços. Para o economista e professor da ESPM, Jorge Ferreira dos Santos, o crescimento do PIB mostra a resiliência da economia brasileira.
1: Nós sabemos, né, do que está acontecendo no ambiente global. Você tem um ambiente de alta do petróleo, você tem uma pressão geopolítica muito grande. Apesar disso, a economia brasileira acabou performando um pouco melhor do que o esperado, puxado por esses dois grandes vetores, né? Consumo das famílias e a produção do agro.
0: Os dados de crescimento do PIB no primeiro trimestre deste ano são ainda maiores quando comparados ao mesmo período do ano passado. Uma alta de 1,8%. Em valores correntes, ou seja, sem descontar a inflação, o PIB somou 3,3 trilhões de reais. Reportagem Luana Karen.
2: Em suas redes sociais, o ministro da Fazenda, Dario Durigan, afirmou que o resultado de hoje sustenta a projeção de crescimento de 2,3% para o ano. E se confirmado, 2026 será o quarto ano consecutivo com crescimento do PIB superior a 2%.
3: Segundo o ministro, será o melhor ciclo da economia brasileira em 10 anos.
2: Hoje o presidente Lula cumpriu uma série de compromissos em Sergipe.
3: Na área da saúde foram anunciados mais de 200 milhões de reais para agilizar as cirurgias no país.
2: E entregues veículos que vão garantir atendimento a quem mora longe dos centros de atendimento.
4: Os investimentos anunciados para a saúde chegam a 225 milhões de reais. Com o recurso, serão adquiridos 150 combos de equipamentos para cirurgias gerais e oftalmológicas, permitindo a abertura de 100 novas salas cirúrgicas em todo o país. São equipamentos para operações como vasectomia, laqueadura e catarata. A expectativa é reduzir o tempo de espera para as cirurgias no Sistema Único de Saúde. Além desses equipamentos, o presidente Lula destacou outros esforços do governo para ampliar o atendimento especializado pelo país.
5: Temos 150 carretas andando por esse país para fazer todo tipo de exame que só rico fazia. Exame de qualquer tipo de câncer, o câncer de próstata, câncer de colo, sabe? Ao mesmo tempo, companheiros, nós temos 800 ambulâncias com gabinete odontológico para tratar dos dentes da pessoa nesse país.
4: Os investimentos foram anunciados durante visita do presidente Lula a Sergipe nesta sexta-feira. Primeiro, ele conferiu as instalações do Hospital do Amor de Lagarto, referência no combate ao câncer, que atende 150 municípios da região. O hospital recebeu 137 milhões de reais do Ministério da Saúde na sua implantação. E para ampliar ainda mais o atendimento em Lagarto, foi autorizada a construção de uma nova policlínica no município, com 30 milhões de reais do novo PAC. O ministro da Saúde, Alexandre Padilha, destacou a importância da nova unidade.
6: É um equipamento que vai fazer o tratamento de mais de 30 médicos especialidades, que vai ter tomografia, que vai ter ressonância, que vai ter ultrassom, com a vantagem que não vai ficar dentro do hospital. Porque às vezes dentro do hospital, quando precisa fazer uma situação de urgência, a pessoa que estava esperando é desmarcado o exame, na policlínica fica preservado, e vai fazer o exame na maior velocidade possível.
4: Já na visita ao Hospital do Câncer de Sergipe, em Aracaju, o presidente Lula anunciou a entrega de um novo tomógrafo, que vai agilizar o diagnóstico e tratamento de pacientes oncológicos do estado. Também foram entregues 406 veículos do programa Agora Tem Especialistas, Caminhos da Saúde, para transporte de pacientes que precisam de atendimento fora dos seus municípios. Além de Sergipe, os estados de Pernambuco, Paraíba, Alagoas, Paraná e São Paulo vão receber os micro-ônibus e vans da iniciativa do governo do Brasil. Serão 3.300 veículos. É um investimento de mais de 1 bilhão e 400 milhões de reais. O governo federal entregou ainda unidades odontológicas móveis para municípios de Sergipe e de outros 5 estados. Reportagem Graziela Mendonça.
3: A Petrobras anunciou hoje mais de 72 bilhões de reais em investimentos no estado de Sergipe.
2: O valor será aplicado na retomada de fábrica de fertilizantes e também para exploração e produção de óleo e gás em águas profundas.
3: Hoje pela manhã, o presidente Lula visitou a fábrica, que terá capacidade para produzir 7% da demanda nacional.
7: Líder mundial na produção de alimentos, o Brasil ainda depende da importação de fertilizantes para garantir a produtividade no campo. Hoje, cerca de 80% dos insumos usados na agricultura vem do exterior. A ureia, principal fertilizante nitrogenado utilizado em culturas como milho, café, arroz e cana-de-açúcar, é um dos produtos mais importados pelo país. Para reduzir essa dependência, o governo do Brasil e a Petrobras anunciaram investimentos bilionários para ampliar as operações da fábrica de fertilizantes nitrogenados, a Fafem, em Laranjeiras, em Sergipe. Segundo a presidente da Petrobras, Magda Chambriard, com os investimentos, a fábrica vai ampliar a produção de ureia e atender 7% da demanda nacional de fertilizantes.
8: Essa Fafem daqui vai produzir 7% da demanda de fertilizantes nitrogenados do Brasil. Mas nós fizemos a mesma coisa na Bahia. Nós estamos completando a obra da UFN3, fábrica de fertilizantes, no Mato Grosso do Sul. Fizemos a mesma coisa no Paraná. Com esses empreendimentos, nós vamos ser capazes de entregar para o Brasil cerca de 35% da demanda de fertilizantes nitrogenados.
7: A unidade voltou a operar após um período de paralisação e já retomou a produção de amônia e ureia. A reativação da fábrica é considerada estratégica para fortalecer a indústria nacional e garantir mais segurança ao agronegócio brasileiro. Além da retomada da Fafem, os investimentos incluem o projeto Sergipe Águas Profundas, voltado à exploração de petróleo e gás no litoral sergipano. Com as novas plataformas, a Petrobras deve dobrar a produção de gás natural. Somados, os projetos da Petrobras terão investimentos de 72 bilhões e meio de reais e devem gerar cerca de 28 mil empregos diretos e indiretos no estado. É mais investimentos, maior produção nacional e menos dependência externa, defendeu o presidente Lula. A Petrobras não...

0: maravilha da Petrobras.
1: As duas plataformas, que serão instaladas em Sergipe, terão capacidade para produzir diariamente até 240 mil barris de óleo e processar 22 milhões de metros cúbicos de gás natural. De Aracaju, Sergipe, Pablo Mundim.
2: Após os Estados Unidos anunciarem que vão classificar o PCC e o Comando Vermelho como grupos terroristas, o governo brasileiro emitiu nota afirmando que o país rejeita qualquer forma de interferência externa em seus assuntos internos.
3: E que o Brasil tem travado um combate permanente contra essas organizações criminosas.
2: Hoje, lá em Sergipe, o presidente Lula pediu respeito à soberania brasileira.
3: O vice-presidente Geraldo Alckmin também se manifestou, lembrando as ações já adotadas para enfrentar o crime organizado.
4: O governo do Brasil divulgou hoje uma nota reafirmando a soberania nacional e o combate permanente a organizações criminosas no país. A manifestação ocorreu depois da decisão dos Estados Unidos de classificar o PCC, primeiro comando da capital, e o Comando Vermelho como grupos terroristas. A nota diz ainda que enfrentar essas organizações criminosas com firmeza é e continuará sendo prioridade do Estado brasileiro. Para o governo do Brasil, o terror causado por essas organizações que buscam obter lucro através do crime, especialmente pelo tráfico de drogas e armas, não pode ser confundido com o tipo de ação por motivos ideológicos, políticos e religiosos do terrorismo internacional. Durante um evento em Sergipe, o presidente Lula cobrou respeito ao Brasil e afirmou que combater o crime organizado passa também pela aprovação da PEC da Segurança Pública.
0: Não aceitamos ser tratado como um moleque. Nós não aceitamos ser tratado como se fosse uma republiqueta. Eu trato um país pequeno com o mesmo respeito que eu trato a China, com o mesmo respeito que eu trato a Rússia, com o mesmo respeito que eu trato os Estados Unidos. Não brinque com a soberania desse país, não brinque com a nossa democracia. Se quiserem combater

0: O vice-presidente da República e ministro do Desenvolvimento, Indústria, Comércio e Serviços, Geraldo Alckmin, também se manifestou sobre o assunto e afirmou que o Brasil combate o crime organizado de todas as formas.
1: O combate ao crime organizado, ele é feito por terra, mar e ar. O Congresso acabou de aprovar a lei antifacção, novos crimes foram listados, aumento das penas para o crime organizado e dificuldade da progressão penitenciária, da progressão de pena. Então, todo o empenho no combate ao crime organizado.
0: Uma reunião na Casa Civil nesta tarde com integrantes do Ministério da Fazenda e das Relações Exteriores discutiu os impactos dessa decisão norte-americana sobre o Brasil, principalmente nos campos jurídico, diplomático e financeiro. Em abril, durante sua viagem a Washington, o presidente Lula apresentou ao Departamento de Estado dos Estados Unidos uma proposta focada na inteligência e na cooperação internacional, que inclui ampliação dos controles sobre a lavagem de dinheiro praticada no exterior e sobre o tráfico de armas enviadas ao Brasil. Reportagem Graziele Bezerra.
2: Começou hoje o prazo para interessados em comprar caminhões, ônibus, micro-ônibus e implementos rodoviários pelo programa Move Brasil, para eles pedirem o financiamento.
3: O programa tem como objetivo estimular a substituição de veículos antigos por modelos mais modernos, eficientes e seguros.
2: E contribuir para a redução do consumo de combustíveis, emissão de poluentes, além de elevar a produtividade do transporte de cargas e a qualidade do transporte de passageiros.
3: Dezenas de instituições financeiras estão credenciadas pelo BNDES para fazer o financiamento com condições especiais, a depender do perfil do comprador.
4: O BNDES, Banco Nacional de Desenvolvimento Econômico e Social, abriu o protocolo para receber os pedidos de financiamento do BNDES Mais Mobilidade. A linha de crédito de até 21 bilhões de reais faz parte do Move Brasil, programa coordenado pelo Ministério do Desenvolvimento, Indústria, Comércio e Serviços, para apoiar a renovação da frota de caminhões e ônibus no país. Podem pedir o financiamento caminhoneiros autônomos, pessoas físicas associadas a cooperativas, empresários individuais e empresas do setor de transporte rodoviário ou urbano, de cargas e passageiros. As condições de financiamento variam de acordo com o perfil do interessado. Para o caminhoneiro autônomo, o prazo de pagamento pode chegar a 120 meses, com até 12 meses de carência. Para a empresa do setor de transporte rodoviário ou urbano de cargas, o prazo pode ser de até 60 meses, com até 6 meses de carência. Para a empresa do setor de transporte rodoviário ou urbano de passageiros, o prazo pode chegar a 120 meses, com até 6 meses de carência. Os juros ficam perto de 13% ao ano. Quem estiver interessado em dar entrada num pedido de financiamento para a compra de caminhões ou ônibus, deve procurar uma das instituições financeiras credenciadas pelo BNDES. Como explica o chefe de departamento da área de operações e canais digitais do banco, Rodrigo Alac.
5: Isso significa que dezenas de bancos, diferentes tipos, estão aptas a conceder crédito com essa linha do BNDES. Dessa forma, a sugestão que fica para quem estiver interessado, seja o frotista ou transportador autônomo cooperado, é que ele busque a instituição financeira que ele já tenha relacionamento. Isso vai agilizar na concessão de crédito, porque essa instituição já conhece o cadastro, já tem o perfil de crédito desse interessado e pode agilizar a concessão.
4: Segundo o superintendente da área de desenvolvimento produtivo e inovação do BNDES, João Pieroni, o apoio à compra de caminhões e ônibus vai trazer vários benefícios para a economia do país.
6: A nova versão do Move Brasil é fundamental para a renovação de caminhões e ônibus no país, rumo a novos veículos cada vez mais sustentáveis e eficientes. Isso gera, ao mesmo tempo, uma grande demanda para a indústria, que passa a investir cada vez mais em ampliação de capacidade produtiva, no desenvolvimento de novos produtos, agregando cada vez mais valor no país. Isso gera renda, emprego de qualidade e fortalece a indústria brasileira.
4: As instituições financeiras que receberem os pedidos de crédito têm até o dia 28 de agosto para dar entrada no sistema do BNDES. Reportagem André de Barros Lima.
2: Mais Mais de 110 mil atendimentos médicos e odontológicos foram realizados em comunidades ribeirinhas e isoladas da Amazônia Ocidental.
3: É a Operação Acre, realizada pela Marinha no Vale do Juruá durante 4 meses, alcançando moradores do Acre e do Amazonas.
7: Ao todo, 8.810 pessoas receberam atendimento durante a operação, que percorreu regiões de difícil acesso, onde muitas vezes o transporte fluvial é a única forma de ligação com centros urbanos e serviços públicos essenciais. Além das consultas médicas, odontológicas e exames laboratoriais, a missão distribuiu 453 mil medicamentos para garantir continuidade de tratamentos em comunidades afastadas. Também foram aplicadas vacinas e realizados atendimentos preventivos voltados à saúde da população local. Comandante do navio, capitão de corveta Marcelo Camerino da Silva de Souza, traz mais detalhes.
8: Essa comissão mostrou mais uma vez que a presença da Marinha na Amazônia vai muito além da navegação. Em muitos lugares, o navio representa o único acesso à saúde, ao atendimento médico e à esperança para milhares de famílias ribeirinhas. Cada atendimento, cada medicamento entregue, cada mamografia realizada carregam dignidade, cuidado e presença do Estado onde muitas vezes ninguém mais consegue chegar.
7: Um dos destaques da operação foi a realização de 1.022 mamografias em parceria com a ONG Américas Amigas. A iniciativa buscou ampliar o acesso ao diagnóstico precoce do câncer de mama para mulheres que vivem em áreas remotas da Amazônia, onde exames especializados nem sempre estão disponíveis. O comandante do navio também falou sobre a importância da missão ser realizada todos os anos.
8: Manter essa missão todos os anos é fundamental porque o povo amazônico precisa saber que não está esquecido. E para nós, militares, fica a certeza de que poucas missões têm impacto humano tão grande quanto essa Operação Acre.
7: A Operação Acre integra as ações permanentes de assistência hospitalar da Marinha na região amazônica e tem como objetivo ampliar o acesso à saúde básica e especializada para populações ribeirinhas e indígenas em localidades isoladas do país. Reportagem Gabriel Pinheiro.
2: O INSS publicou hoje portaria que regulamenta a pensão que será paga às crianças e adolescentes, filhos de mulheres vítimas de feminicídio.
3: O direito à pensão é previsto por lei e a regulamentação vai permitir o início do pagamento de um salário mínimo por mês.
2: Tem direito à pensão os menores de 18 anos, cuja renda familiar por pessoa, ou seja, o valor da renda dividido entre os membros da família, seja igual ou inferior a 1/4 do salário mínimo.
3: Além dos filhos biológicos, poderão receber o benefício entre e menores de idade que estiverem sob guarda da vítima. Eles devem comprovar que eram dependentes econômicos dela.
2: Para a presidente do INSS, Ana Cristina Silveira, a pensão especial é uma forma de garantir os direitos dessas crianças e jovens até o início da vida adulta.
9: Quando a mulher é vítima desse crime, filhos ficam órfãos, famílias inteiras são destruídas e precisam reconstruir suas vidas depois da violência. Nenhuma política pública é capaz de reparar essa perda, mas o Estado tem o dever de proteger quem ficou e garantir condições mínimas de cuidado, dignidade e amparo.
3: Para solicitar a pensão, é necessário que o representante legal do menor apresente os documentos como RG e CPF, a inscrição no CAD único, além de um documento que comprove o crime de feminicídio, como inquérito policial ou denúncia do Ministério Público.
2: As famílias podem tirar dúvidas e receber apoio no processo nas unidades do INSS ou nos centros de referência de assistência social.
3: O Brasil registrou a menor taxa de desemprego para o trimestre encerrado em abril desde 2012.
2: Com o mercado de trabalho aquecido, o governo do Brasil oferece mais oportunidades de capacitação para os trabalhadores.
3: E anunciou esse mês investimentos para ampliar a oferta de cursos de qualificação profissional em todo o país.
2: Ao todo, vão participar da iniciativa 31 entidades conveniadas ao SINE, o Sistema Nacional de Emprego.
10: Serão 30 milhões de reais do Fundo de Amparo ao Trabalhador para fortalecer a oferta de cursos de qualificação profissional em 14 estados e 17 municípios. Os recursos serão destinados a entidades conveniadas ao Sistema Nacional de Emprego, o SINE. O valor será dividido em duas modalidades, 15 milhões de reais serão repassados segundo os critérios do índice sociodemográfico. Esse índice leva em conta a realidade de cada estado ou município, observando os locais que mais precisam, com população maior e mais necessitada. Os outros 15 milhões serão distribuídos segundo o índice de gestão descentralizada, que observa se o ente federativo já executa ações de qualificação profissional. Bahia, Sergipe e Rio Grande do Sul estão entre os estados que vão receber mais recursos. O ministro do Trabalho e Emprego, Luiz Marinho, destacou que a ideia é apoiar locais com maior necessidade, mas também incentivar os que demonstraram capacidade de execução e entrega de cursos.
11: Nós temos muitas empresas com muitas vagas em aberto e precisa preencher muitas vezes adequando a qualificação, especialmente ao trabalhador e à trabalhadora, que às vezes uma dica de aperfeiçoamento, de agregar mais conhecimento, possa fazer a grande diferença na empregabilidade deles.
10: Segundo o Ministério do Trabalho e Emprego, o objetivo do repasse das verbas é que cada local amplie a oferta de cursos, segundo as necessidades específicas do mercado de trabalho, e com isso, mais pessoas sejam empregadas. Reportagem, Márcia Fernandes.
3: O governo do Brasil lançou uma campanha nacional para incentivar a separação e a destinação adequada de resíduos sólidos.
2: Com a mensagem "O resíduo que você separa vira renda na mão de quem recebe", a campanha destaca a importância da separação do lixo dentro de casa e reforça o papel dos catadores na cadeia de reciclagem.
3: A ideia é reduzir impactos ambientais, diminuir o volume de resíduos enviados aos aterros sanitários e ampliar a geração de renda para trabalhadores do setor.
2: Foram as notícias do Governo do Brasil.
3: Uma realização da Secretaria de Comunicação Social da Presidência da República.
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3: Fique agora com as notícias do Poder Judiciário e do Congresso Nacional. Boa noite, bom final de semana.
2: A gente volta segunda-feira. Boa noite.
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14: Plenário do STF deve retomar a análise da chamada uberização no mês de junho.
15: Tribunal de Justiça do Amazonas cediu encontro regional da magistratura Região Norte.
14: STJ aplica perspectiva de gênero para julgamento sobre ingresso de droga em presídio e mantém falta grave de preso.
15: Boa noite, eu sou Marcela Luiza.
14: E eu sou Walter Lima.
15: O presidente do Supremo Tribunal Federal, ministro Edson Fachin, marcou para junho a retomada do julgamento que vai definir regras para trabalho em aplicativo.
14: Os processos tratam da existência ou não de vínculo trabalhista entre motoristas e as plataformas digitais. Marcelo Della Libera.
16: A expectativa é que a corte busque um equilíbrio entre os direitos previstos na Constituição e os novos modelos de prestação de serviços. O presidente do Supremo, ministro Edson Fachin, afirmou que a corte está pronta para analisar a questão.
17: Nós fizemos audiências públicas, instruímos o processo, ouvimos os mais diversos setores interessados, tivemos também uma interlocução, um diálogo republicano importante com o parlamento e, mais uma vez, com entidades públicas e privadas, e chegou o momento agora de apresentar uma resposta para essas questões cruciais.
16: A decisão do STF poderá orientar milhares de ações judiciais em andamento no país sobre o tema.
15: A Justiça do Amazonas é o primeiro tribunal a sediar o encontro regional da magistratura Região Norte.
14: O evento ocorreu nesta sexta-feira e faz parte de uma iniciativa inédita do CNJ para fortalecer o diálogo entre os tribunais brasileiros. Vitória Vitor.
18: A abertura do encontro foi conduzida pelo presidente do Supremo Tribunal Federal e do Conselho Nacional de Justiça, ministro Edson Fachin, com foco na integração entre os tribunais da região e na discussão de políticas públicas para o fortalecimento do sistema de justiça. O encontro trouxe para o centro de debate temas ligados à tecnologia, inovação e às especificidades da Amazônia.
15: Mantida falta grave a preso que pediu a companheira para levar drogas ao presídio.
14: Nesse caso, o STJ aplicou a perspectiva de gênero para responsabilizar, não apenas a mulher. Fátima Uchoa.
2: A companheira do preso foi flagrada com maconha durante revista para ingresso no presídio. Ele declarou ser usuário e tê-la pressionado para levar a droga. Até então, o entendimento predominante no STJ afastava a responsabilização do apenado por falta de provas ou por considerar o ato apenas preparatório. Agora, a sexta turma do STJ manteve a falta grave contra o apenado por considerar que a conduta dele pode configurar participação no tráfico. Segundo o relator na sexta turma, ministro Rogério Schietti Cruz, punir sua mulher e não quem a induziu ou se beneficiaria da conduta reproduz seletividade punitiva e desigualdade de gênero.
15: Terminou hoje a 10ª edição da Semana da Conciliação Trabalhista.
14: Os trabalhadores puderam, de forma mais rápida, encerrar processos na Justiça. Larissa Batista.
19: Os dados parciais da 10ª Semana da Conciliação Trabalhista mostram uma arrecadação de mais de 1,5 bilhão de reais. Foram realizadas mais de 82.600 audiências e cerca de 408 mil pessoas foram atendidas. Já o número de processos conciliados passou de 24 mil. A ação foi encerrada nesta sexta-feira de forma simbólica, no Tribunal Regional do Trabalho da 6ª Região, em Pernambuco.
15: Em ano eleitoral, ter acesso rápido à legislação é essencial para quem trabalha com as eleições.
14: Pensando nisso, o TSE lançou a versão digital 2026 do Código Eleitoral anotado. Estevam Furtado.
20: O material reúne leis eleitorais atualizadas, notas explicativas e decisões da Justiça Eleitoral. Está disponível gratuitamente no catálogo de publicações e na biblioteca digital do TSE. A versão em PDF traz recursos como busca rápida, sumário clicável e navegação interativa, facilitando a consulta de temas como pesquisa eleitoral, prestação de contas e inteligência artificial.
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15: Uma boa noite.
14: Bom fim de semana e até segunda-feira.

0: sou Paula Groba.
1: E eu sou Ricardo Nakaoka.
0: E estes são os destaques de hoje do Jornal do Senado, que começa agora.
1: Senadores da oposição apresentam proposta de jornada flexível em resposta à PEC sobre escala 6x1.
0: Avança projeto que amplia a validade de laudos para pessoas com deficiência.
1: Senado volta a analisar seguro rural com juros menores e mais acesso a crédito.
0: Boa noite.
1: Boa noite.
0: A proposta que reduz a jornada semanal de trabalho de 44 para 40 horas ganhou um novo capítulo no Senado. Em resposta à mudança sugerida pelo governo e já aprovada na Câmara, senadores da oposição apresentaram uma alternativa que prevê jornadas flexíveis.
1: Pelo novo texto, as jornadas seriam flexíveis, com pagamento proporcional à carga horária. Os detalhes com o repórter Alexandre Campos.
2: Pela proposta da oposição, as partes poderão decidir por uma jornada menor de 20 horas de trabalho por semana, por exemplo. O valor da hora trabalhada será proporcional ao salário mínimo nacional ou ao piso da categoria, calculado com base na jornada máxima de 44 horas. Primeiro signatário da proposta, o senador Rogério Marinho, do PL do Rio Grande do Norte, acredita que esse modelo de jornada flexível, além de não prejudicar os empresários e evitar riscos de demissão, dá ao trabalhador a liberdade de decidir como melhor utilizar o seu tempo.
3: É assim que acontece, por exemplo, nos Estados Unidos. E veja, preservando todos os direitos do trabalhador que estão contidos no artigo 7º da Constituição na sua proporcionalidade.
2: Para o senador Rogério Carvalho, do PT de Sergipe, a proposta da oposição, ao permitir uma jornada flexível, vai reduzir a renda do trabalhador.
4: 70% da população aprova a redução da jornada. E o que eles estão propondo é uma afronta a essa vontade, ou seja, é uma parte do parlamento de costas para a vontade popular.
2: A PEC que permite a flexibilização da jornada de trabalho está na Comissão de Constituição e Justiça.
0: Muitos alunos com altas habilidades acabam enfrentando desinteresse, isolamento e até abandono escolar por falta de acompanhamento adequado. Para mudar essa realidade, o Senado aprovou um projeto que cria uma política nacional voltada a estudantes com superdotação.
1: A proposta prevê identificação precoce, atendimento especializado e maior flexibilidade no ensino para garantir que esses talentos sejam desenvolvidos dentro das escolas. O texto segue agora para a sanção presidencial. Repórter Douglas Castilho.
5: O texto garante que a identificação da condição de neurodesenvolvimento seja feita de forma pedagógica através de um estudo de caso escolar. A relatora senadora professora Dorinha Seabra, do União do Tocantins, destacou que a falta de preparo das escolas tem levado à exclusão de jovens e defendeu a estruturação do sistema público para o devido acolhimento.
6: Essa é uma forma de garantir e respeitar as diferenças para que elas não se tornem barreiras para que essas crianças e jovens permaneçam nas nossas escolas.
5: A senadora Mara Gabrilli, do PSD de São Paulo, ressaltou que um dos objetivos da medida é identificar a dupla excepcionalidade, que é a coexistência entre altas habilidades e alguma outra condição associada, como uma deficiência ou transtorno.
7: Precisamos de uma política pública que enxergue esses estudantes de forma integral e evite que tantos talentos continuem invisíveis dentro das escolas.
5: O projeto permite que despesas de capital para a implementação das medidas da Política Nacional para Estudantes com Altas Habilidades ou Superdotação poderão ser contempladas com recursos públicos do PAC. O texto vai à sanção presidencial.
0: E atualmente, pessoas com deficiência precisam renovar periodicamente laudos e avaliações para ter acesso a benefícios e políticas públicas, mas essa exigência pode mudar.
1: Avançou no Senado um projeto que amplia o prazo de validade dessas avaliações e reduz a necessidade de reavaliações frequentes. Repórter Márcio Maturana.
8: Indeterminado nos casos de deficiência permanente ou irreversível. 5 anos nos casos de deficiência reversível ou progressiva. Esses prazos de validade para avaliação biopsicossocial de deficiência estão no projeto aprovado pela Comissão de Direitos Humanos, que agora segue para a votação final na Comissão de Assuntos Sociais. O relator da proposta, senador Flávio Arnes, do PSB do Paraná, criticou a frequência atual de avaliações.
9: Realmente, esse acesso a uma regularidade de avaliações, isso causa um transtorno gigantesco para as pessoas e para as famílias. Temos que ser menos burocráticos.
8: O autor do projeto, senador Alan Rick, do Republicanos do Acre, também destacou a atenção às famílias.
10: Imagine só o transtorno para a família, o custo disso, inclusive emocional para a família.
8: O projeto determina também que o prazo de validade da carteira de identificação da pessoa com transtorno do espectro autista, que hoje é de 5 anos, passe a ser de 10 anos para crianças e adolescentes sem necessidade de avaliação e indeterminado para quem tem mais de 18 anos.
0: Uma proposta que altera as regras do seguro rural vai voltar à análise dos senadores. O projeto foi modificado pela Câmara dos Deputados durante a votação e, por isso, retorna ao Senado.
1: O texto prevê taxas de juros menores e prioridade em operações de crédito. Repórter Pedro Pincer.
11: A proposta da senadora Tereza Cristina, do Progressistas de Mato Grosso do Sul, prevê taxas de juros menores e prioridade em operações de crédito rural amparadas pelo seguro rural. O projeto foi aprovado pela Câmara dos Deputados com mudanças, entre elas o detalhamento das cláusulas que permitem o uso do seguro rural como garantia em empréstimos rurais. Para o relator, senador Jaime Campos, do União de Mato Grosso, o seguro rural é fundamental para que os produtores do país possam enfrentar os prejuízos cada vez mais frequentes provocados pelas mudanças climáticas no campo.
12: Já teve gente que já replantou pela terceira vez soja aqui no Mato Grosso, lá que eu vi, que plantou apostando na chuva, a chuva veio, botou o cara, vê aquele solo de 45 graus, foi embora. Foi lá, deu outra replantada. Também não aconteceu. Já tá na terceira.
11: O projeto trata também do fundo destinado à cobertura suplementar dos riscos do seguro rural, conhecido como Fundo Catástrofe. Previsto desde 2010, o mecanismo não chegou a ser implementado por falta de regulamentação e de aportes contínuos de recursos.
0: E o Brasil passa a ter a primeira Universidade Federal Indígena. A nova instituição, criada por lei sancionada pela Presidência da República, tem a missão de ampliar o acesso dos povos originários ao ensino superior e de unir a produção científica aos saberes tradicionais.
1: De acordo com a lei, a universidade poderá estabelecer processos seletivos próprios, que deverão ter percentual mínimo de seleção de candidatos indígenas. A reportagem é de Lana Dias.
13: A primeira Universidade Federal Indígena do Brasil terá sede em Brasília e deve valorizar, preservar e difundir os saberes dos povos indígenas brasileiros e latino-americanos, além de promover a sustentabilidade socioambiental dos territórios. O relator da proposta, senador Eduardo Braga, do MDB do Amazonas, reforçou que a universidade contribui para o protagonismo das comunidades.
14: A criação da UNID constituirá mais um importante passo no papel de protagonismo que os povos indígenas têm exercido na formulação de políticas públicas voltada para suas realidades.
13: A universidade poderá estabelecer processos seletivos próprios, que deverão ter percentual mínimo de seleção de candidatos indígenas. Os cargos de reitor e vice-reitor deverão ser ocupados obrigatoriamente por docentes indígenas. Os primeiros serão nomeados pelo ministro da Educação, até que a UNIND tenha estatuto para organização própria. De início, a instituição atenderá 2.800 estudantes em 10 cursos de graduação.
1: Com edição de Paula Groba e trabalhos técnicos de João Lira, o Jornal do Senado fica por aqui. Acompanhe agora as notícias do Tribunal de Contas da União e da Câmara dos Deputados. Boa noite.
0: Boa noite e um bom fim de semana.
15: Minuto do TCU.
16: O Tribunal de Contas da União fiscalizou os programas de transferência de renda no país, como o Auxílio Gás, o Bolsa Família e o Benefício de Prestação Continuada. Juntas, essas três ações movimentaram mais de 270 bilhões de reais em 2024. O trabalho identificou sobreposição de benefícios, falhas na gestão e dificuldades para atender famílias em situação de vulnerabilidade. Para o ministro relator do processo no TCU, Jorge Oliveira, o principal problema é a falta de coordenação entre União, estados e municípios.
17: Os programas das três esferas de governo operam muitas vezes sem integração de dados, sem mecanismos efetivos de coordenação e sem uma visão consolidada da Política Nacional de Transferência de Renda.
16: O tribunal determinou que o governo federal adote medidas para melhorar a integração entre programas e tornar a gestão mais eficiente. Saiba mais em tcu.gov.br.
15: 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Jornal. 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
18: Deputados alteram regras de internação do adolescente usuário de drogas.
19: Câmara aprova mudanças no seguro rural para cobrir prejuízos no campo.
18: Plenário repercute a aprovação da proposta que reduz a jornada de trabalho.
20: Boa noite. José Ayrton Félix Cirilo, do PT do Ceará, acredita que a redução da jornada semanal de trabalho pode beneficiar especialmente as mulheres, por causa da sobrecarga de tarefas profissionais e domésticas. Ele acrescenta que a medida representa uma conquista na valorização dos direitos trabalhistas.
21: Denise Pessoa, do PT do Rio Grande do Sul, observa que avanços tecnológicos que aumentam a produtividade permitem jornadas de trabalho menores, sem prejuízo econômico. Ela cita experiências internacionais e afirma que a redução da carga horária amplia o bem-estar, o equilíbrio social e a eficiência no trabalho.
20: Ao destacar que o fim da escala 6x1 busca corrigir desigualdades históricas nas relações de trabalho, Gervásio Maia, do PCdoB da Paraíba, defende ainda mais políticas do governo federal voltadas à valorização do trabalhador. O deputado registra também a mobilização popular em torno do tema.
21: Reginaldo Lopes, do PT de Minas Gerais, cita estudos que relacionam o aumento da produtividade com a redução da carga horária de trabalho. O parlamentar alerta para o crescimento das doenças psicológicas por causa das escalas exaustivas.
20: Carlos Aratini, do PT de São Paulo, acusa a oposição de tentar barrar o fim da jornada 6x1 ao propor emendas consideradas radicais de última hora. O congressista lembra que o Partido Liberal tentou fixar um prazo de 10 anos para a transição da proposta.
21: Alfredinho, do PT de São Paulo, critica a bancada do PL por tentar confundir a população ao propor a jornada 4x3. De acordo com o deputado, o partido sempre se posicionou contra os direitos dos trabalhadores e a redução da escala de trabalho.
20: Rogério Correia, do PT de Minas Gerais, reforça que o Partido Liberal apresentou emendas à redução da jornada de trabalho que previam 10 anos de transição e o aumento da carga horária. Segundo o deputado, historicamente o PL favorece empresários com recursos públicos.
21: Érica Cocai, do PT do Distrito Federal, celebra os índices atuais de empregos e critica o que chamou de cinismo da oposição em relação à jornada de trabalho. Ela lembra que o PL assinou emendas que previam prazo de 10 anos para implementar a nova carga horária e para atrasar o processo de mudanças.
20: Para Tarcísio Mota, do PSOL do Rio de Janeiro, a oposição tentou manipular a opinião pública, mas a pressão popular forçou uma mudança no discurso conservador diante da necessária redução da jornada de trabalho. Ele reitera que o progresso social depende de leis que protejam o trabalhador contra a exploração.
21: Por outro lado, Kim Kataguiri, do Missão de São Paulo, critica o fim da escala 6x1 e afirma que mudanças constitucionais por si só não garantem alterações práticas nas condições de trabalho. De acordo com o parlamentar, a medida pode gerar efeitos diferentes dos esperados no mercado de trabalho.
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21: Critica o fim da escala 6x1 e afirma que mudanças constitucionais por si só não garantem alterações práticas nas condições de trabalho. De acordo com o parlamentar, a medida pode gerar efeitos diferentes dos esperados no mercado de trabalho.
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1: Agricultura.
2: A Câmara aprovou mudanças no seguro rural com uso de recursos do orçamento para cobrir prejuízos do produtor. O repórter Antônio Vital acompanhou a votação.
3: A Câmara dos Deputados aprovou o projeto que altera a legislação sobre seguro rural, que protege os produtores contra perdas provocadas por fenômenos climáticos, pragas e quedas do preço. Entre outras medidas, a proposta torna obrigatória a previsão de recursos do orçamento e a participação do governo federal no fundo que vai cobrir os pagamentos. Além disso, torna esse orçamento imune a corte de verbas. A proposta também define que o seguro rural é isento do pagamento de tributos federais, diretos ou indiretos. A obrigação foi criticada pelo deputado Kim Kataguiri, do Missão de São Paulo.
4: A gente já tem um orçamento que é 92% de despesas obrigatórias e cria-se aqui mais uma despesa obrigatória e aí a gente vai carimbar ainda mais despesas, por mais que haja feito acordo com o governo para que haja o limite, ainda assim nós estamos positivando, nós estamos colocando na lei que nós teremos uma despesa de caráter continuado obrigatório.
3: O projeto estabelece que o contrato de seguro rural passa a ser uma das garantias das operações de crédito, ou seja, condiciona benefícios do crédito rural, como juros menores e prazos maiores, à contratação de seguro rural pelo produtor. A proposta dá prazo máximo de 30 dias para que o produtor receba o prêmio pelos prejuízos sofridos. Para isso, os produtores terão que fornecer dados precisos sobre o tamanho da área e a data da colheita, para que a seguradora calcule o valor do prêmio. O projeto, que já tinha sido aprovado pelo Senado, recebeu parecer favorável do relator, deputado Pedro Lupion, do Republicanos do Paraná, coordenador da Frente Parlamentar da Agropecuária. De acordo com o relator, as mudanças são necessárias para aumentar o uso do seguro rural no país, que hoje cobre menos de 3% da área total da lavoura. Segundo ele, o projeto dá mais previsibilidade e segurança jurídica para o produtor rural. No plenário, o relator foi o deputado Arnaldo Jardim, do Cidadania de São Paulo.
5: Nós temos hoje uma baixa cobertura de seguro rural. Daquilo que é a área plantada no nosso Brasil, nesse instante a cobertura de seguro é apenas de 7,8%. Portanto, a tentativa aqui é fazer com que isso se amplie, dando mais segurança, dando mais estabilidade a todos que produzem e que possam cumprir a sua missão, assim com maior segurança jurídica.
3: O texto altera ainda a gestão do fundo, criado em 2010, que serve como garantia para os riscos do seguro rural. O fundo passa a contar com a participação, com direito a voto, das seguradoras, empresas da cadeia produtiva do agronegócio e cooperativas de produção agropecuária, na proporção do número de cotas adquiridas. O texto aprovado também retira da lei que trata do fundo o limite atual de R$4 bilhões relativo à participação do governo federal como cotista. O projeto que altera a legislação sobre seguro rural voltou para análise do Senado. Da Rádio Câmara de Brasília, Antônio Vital.
1: Meio Ambiente.
6: Os parlamentares aprovaram novas punições internacionais para o vazamento de óleo no mar. O repórter José Carlos Oliveira tem mais detalhes.
7: A Câmara dos Deputados aprovou a nova redação da Convenção Internacional sobre Responsabilidade Civil por danos causados por poluição por óleo. O Tratado da Organização Marítima Internacional existe desde 1969 em resposta ao vazamento de 120 mil toneladas de petróleo no litoral de França e Inglaterra 2 anos antes. Também criou o Fundo Internacional de Compensação por Danos Decorrentes da Poluição por Petróleo. O texto foi atualizado em 1992 e no ano 2000, com algumas alterações que vêm sendo gradativamente aprovadas pelos países membros da Organização das Nações Unidas, como explica o relator deputado Nilton Tato, do PT de São Paulo.
8: Tem uma nova convenção internacional que já tem mais de 140 países signatários e esse projeto de lei é para que o Brasil faça parte dessa nova convenção, que traz maiores responsabilidades para pessoas jurídicas e pessoas físicas que porventura sejam responsáveis de forma acidental ou de forma proposital pelo derramamento de óleo e de petróleo nos mares, aumentando inclusive a faixa de proteção do mar, daquilo que está sob responsabilidade do Brasil.
7: Para mostrar a importância da medida, Nilton Tato citou o vazamento de mais de 5 mil toneladas de petróleo cru no litoral do Nordeste e do Sudeste do Brasil em 2019. Trata-se do maior desastre e crime ambiental já registrado no litoral do Brasil, ainda não inteiramente desvendado e com sérios impactos socioambientais e econômicos.

0: econômicos. Quando tem esse tipo de derramamento, você tem impacto, seja para a biodiversidade, para a fauna dos mares, mas também tem consequências do ponto de vista social e econômica. Lembram quanto que prejudicou o turismo em boa faixa do Nordeste, aquelas manchas? Então é um pouco isso, é de como é que a gente cria, então atualiza a legislação brasileira de acordo com normas internacionais para a gente evitar que tenha essas consequências.
1: Entre as novidades da Convenção Internacional está o aumento dos limites de indenização a ser paga pelos proprietários de navios petroleiros nos casos de acidente com poluição por derramamento de óleo. Outra mudança amplia a área considerada para a responsabilização civil dos poluidores. Antes, o limite era o de mar territorial, até 22 quilômetros da costa dos países. Agora, esse limite vai até a zona econômica exclusiva, situada até 370 quilômetros da costa. Da Rádio Câmara de Brasília, José Carlos Oliveira.
2: Transportes.
3: Os deputados aprovaram um projeto que estabelece regras de segurança para motoristas profissionais. O texto foi aprovado pelas comissões da Câmara e agora será analisado pelo Senado. A repórter é Maria Neves.
4: A Comissão de Constituição e Justiça da Câmara aprovou o projeto do deputado Reginaldo Lopes, do PT de Minas Gerais, que estabelece quais devem ser os padrões de segurança e saúde de motoristas profissionais. Pelo texto, esses trabalhadores deverão seguir exclusivamente as especificações dos fabricantes dos veículos, em conformidade com a homologação da autoridade competente. De acordo com Reginaldo Lopes, a falta de clareza nas regras sobre padrões de segurança causam dificuldades para os motoristas profissionais que, diante de diferentes interpretações, não conseguem saber qual conduta devem seguir. O relator na Comissão de Constituição e Justiça, deputado Alex Manente, do Cidadania de São Paulo, concorda com o autor. Para Manente, a atual falta de clareza nas regras gera insegurança jurídica.
5: As faltas de clareza nas regras de padrões de segurança causam dificuldade para os motoristas profissionais que, diante de diversas interpretações que surgem no tema, não conseguem saber qual a conduta e regra que devem cumprir, o que muitas das vezes acabam por prejudicar os profissionais, como também as melhores práticas para a segurança quanto para a atividade. Para garantir tanto a segurança para a atividade, como também para a saúde dos motoristas, esse projeto de lei busca deixar claras regras para a atividade.
4: O relator na Comissão de Viação e Transportes, deputado Ricardo Aires, do Republicanos do Tocantins, também argumenta que a proposta contribui para a simplificação do ordenamento jurídico ao reduzir interpretações contraditórias e facilitar a atuação das autoridades. Ricardo Aires sustenta ainda que as especificações dos fabricantes são parâmetros fundamentais em padrões rigorosos de engenharia e segurança desenvolvidos e testados para garantir o desempenho adequado dos veículos e a proteção dos ocupantes. Da Rádio Câmara de Brasília, Maria Neves.
2: Justiça.
6: O plenário da Câmara aprovou regras para a internação de adolescentes, usuários ou dependentes de drogas. Vamos saber os detalhes com o repórter Antônio Vital.
7: A Câmara dos Deputados aprovou o projeto que permite a internação de adolescentes usuários de drogas em comunidades terapêuticas, instituições que acolhem dependentes químicos e muitas vezes são ligadas a igrejas. O projeto original, apresentado pelo deputado pastor Sargento Isidório, do Avante da Bahia, garantia aos pais ou responsáveis o direito de internar à força adolescentes com menos de 18 anos nesse tipo de estabelecimento. Segundo o autor da proposta, a internação é uma maneira de tirar os adolescentes do crime. Ele deu como exemplo a comunidade terapêutica que fundou no município de Candeias, na Bahia. Depois de muita discussão e críticas do PT e do PSOL no plenário, o texto final apresentado pelo relator, deputado Dr. Fernando Máximo, do PL de Rondônia, autoriza a internação voluntária, a pedido dos pais ou, na falta deles, a pedido de autoridade administrativa, desde que haja laudo médico que aponte a necessidade de internação para preservar a integridade física do adolescente. Nesses casos, a internação e a alta do adolescente devem ser comunicadas imediatamente ao Conselho Tutelar e ao Ministério Público. Hoje, o Conselho Nacional dos Direitos da Criança e do Adolescente, o CONANDA, proíbe a internação de crianças e adolescentes em comunidades terapêuticas. Resolução do CONANDA determina que esse atendimento deve ser feito pela Rede de Atenção Psicossocial do Sistema Único de Saúde, o SUS, preferencialmente nos Centros de Atenção Psicossocial Infanto-Juvenil, CAPS-I, ou nos Centros de Atenção Psicossocial Álcool e Drogas, CAPS-AD. Deputados do PSOL e do PT criticaram a possibilidade de internação em comunidades terapêuticas. Para a deputada Érica Cocai, do PT do Distrito Federal, não há comprovação de que esse tratamento seja eficaz.
8: Nós já fizemos várias inspeções em várias comunidades terapêuticas. Algumas não tinham atenção da saúde ali dentro. Apenas havia um processo de catequização. Catequização substituindo a necessidade de termos um atendimento multidisciplinar. Nós temos inúmeros relatórios que indicam que as comunidades terapêuticas, em grande medida, provocam uma série de violações de direitos.
7: O relator, deputado Dr. Fernando Máximo, explicou o acordo que permitiu a aprovação da proposta.
9: Nós fizemos algumas alterações para que haja um consenso com o governo, com a esquerda, e eles pediram para a gente tirar, por exemplo, internação compulsória. Essa internação agora vai ser voluntária, o jovem adolescente querendo, ou quando os pais quiserem que ele seja internado, ou por determinação judicial, ou por algum laudo médico mostrando que aquela criança precisa ficar internada.
7: O projeto aprovado obriga que o adolescente acolhido nessas instituições frequente aulas de educação básica. A exceção é para casos de adolescentes ameaçados por facções criminosas. Também obriga que essas instituições possuam equipe técnica multiprofissional nas áreas de saúde e assistência social, além de estrutura com aspecto residencial, áreas de lazer, esportes, espaços culturais e salas de aula. O projeto que permite a internação de adolescentes, usuários ou dependentes de drogas em comunidades terapêuticas seguiu para análise do Senado. Da Rádio Câmara de Brasília, com informações de Daniela Lessa, Antônio Vital.
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2: Presidência.
3: Inteligência artificial e mudanças nas regras para microempreendedores individuais, temas em análise na Câmara, foram destacados pelo presidente da Casa, deputado Hugo Mota. A reportagem é de Luiz Gustavo Xavier.
11: O presidente da Câmara, Hugo Mota, afirmou que vai trabalhar para que a comissão especial que debate a regulamentação da inteligência artificial no país vote o texto até o dia 9 de junho e para que a proposta vá ao plenário até o final do mês de junho. Mota deu declaração no evento Brasil Tech Summit, que debateu os avanços e os desafios da economia digital. O presidente defendeu um marco regulatório que possa aliar liberdade econômica, política e de expressão com a responsabilidade de quem atua nesse meio. Segundo ele, não há mais espaço para distorcer a regulamentação digital e chamar essa responsabilização de censura.
12: Porque se fazia muito uma dicotomia que liberdade e responsabilidade não poderiam andar juntas. E hoje eu penso que todos se conscientizam que é possível sim aliar a liberdade econômica, não é? Aliar a liberdade política, a liberdade de opinião, a um tipo também de responsabilização sobre quem está atuando nesse meio. É esse o papel que nós parlamentares temos que cumprir, andando numa linha muito tênue de não desequilibrar para nenhum dos lados.
11: Outra pauta que está em discussão na Câmara é o que aumenta o faturamento das MEIs. O presidente afirmou que é preciso analisar o impacto fiscal de eventuais mudanças no faturamento dos microempreendedores individuais. Segundo ele, o texto já aprovado pelo Senado está em análise pela comissão especial criada para debater o tema. Os senadores aprovaram o limite de R$130 mil anuais e a contratação de até 2 funcionários. Atualmente, para ser enquadrado como MEI, o faturamento da empresa deve ser de até R$ 81 mil e é permitida a contratação de apenas 1 funcionário. Para Mota, antes de votar, é preciso avaliar se as contas públicas toleram tal mudança.
13: Nós vamos entender primeiro a questão do impacto fiscal, por isso o diálogo com o governo, para que a gente possa fazer uma proposta que as contas públicas suportem. Eu digo sempre que papel em branco suporta que você escreva tudo. Nós temos que fazer o diálogo e a construção política para que aquilo que seja aprovado seja na prática efetivado e venha a se tornar, de fato, uma melhora para todas essas empresas, milhões de empresas no Brasil.
11: Em relação ao projeto de lei encaminhado pelo Executivo com urgência constitucional, que trata do detalhamento da redução da jornada de trabalho, Mota afirmou que ainda não há um cronograma para votar o texto. Ele afirmou que vai aguardar a aprovação pelo Senado da PEC 6x1. O parlamentar disse ainda que acredita que os senadores darão celeridade à proposta. Da Rádio Câmara de Brasília, Luiz Gustavo Xavier.
6: Termina agora o jornal Câmara dos Deputados, produzido pela Rádio Câmara. O programa teve trabalhos técnicos de Wellington Teles e apresentação de Luciana Vieira e Val Monteiro. Boa noite.
3: A Voz do Brasil volta na segunda-feira. Uma boa noite para você e um bom fim de semana.
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1: É isso, sexta-feira.

responder. Se já respondeu, então você vem retirar aí. Rosimara Ramos e Nova Almeida, beijo pra você, meu amor. Daqui a pouquinho também se o som, Laila Maria, e é isso, já já é você no comando. Agora é o seguinte, Copa tá chegando, né?

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0: legal não dar ideia, não, porque com certeza a galera ia misturar bebida. Pode? Pode não. Claro que não, porque senão o bicho pega, meu filho. Aí o negócio complica mais ainda. Vamos testar direitinho. Fechando 45 minutos de música da edição premiada, certo? 10h37.
1: Tá encerrando cedo demais, Alex.
0: Eu também acho, mas é porque sexta-feira é a baguncinha, cara. A audiência lá em cima, uma hora dessa noite, que a gente tá na líder em audiência, é pedido um atrás do outro. É uma loucura esse WhatsApp. Você tá louco. Vanusa, beijo pra você, mandou aqui um feijão tropeiro, deu água na boca, pelo amor de Deus. Fala, Fábio.
2: Ei, Alex, boa noite.
0: Poxa.
2: Fábio da Big Boss Colatina, pizzaria.
0: Aê.
2: Beleza? Manda um alô pra gente aí, pra Ângela e a Carol, que tá lá ligadinha, e toda a turma lá na Big Boss em Colatina,
0: boa,
2: beleza?
0: Boa.
2: Aquele abraço, na litoral nós estamos mais que legal.
0: Ai, se tivesse perto, eu pegaria aquela pizza, gostaria de estar perto, mas já que eu não estou, o que eu posso fazer? Só mandar beijo pra vocês e tentar sentir o cheirinho da pizza. Para com isso. Pelo amor de Deus. Vontade. Sueli.
3: Boa noite, Alex Bono. Estamos aqui agarrados, indo pro show da Simone Mendes, agarrado em
4: Viana.
0: Sangue de Jesus tem poder, ainda tá com trânsito.
3: Ah, esqueci de falar, Sueli do bairro Alvorada e minha turma, Monique, Michelle, Heitor e o Rubens, nosso Rubinho 02, motorista.
0: Salve aí pra todos os motores de aplicativo. Hoje vocês estão trabalhando, sexta-feira a gente trabalha pra caramba, meu filho. É uma voltinha atrás da outra. Depois eu quero até pegar um dia pra gente bater um papo sobre lugares que pedem pra vocês irem. É, uma hora dessa, sexta-feira, deve ter gente aí que pede pra lugares mais tranquilos, mais calmos, seduzentes, aquela coisa toda, sei lá. Tem história, com certeza vai ter história. Fala, Isa.
5: Oi, Alex, tudo bem?
0: Tudo bem,
5: boa,
0: meu amor?
5: Boa noite. Eu sou o Fred Flix.
0: Ai, eu amo!
5: E eu quero pedir a música de... deixa eu ver.
0: Não, para tudo! Pensa aí. Você no comando, é na sequência.
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1: E aí, já gravou o seu pedido?
2: Vem chegando porque o bicho pega na sexta-feira, você estuda aquele fogo, né, meu bicho? Você tá brincando? Eu queria assim, ah, que é isso, cara? É um atrás do outro aqui de pedido. Vamos começar com você, Pepezinho.
3: Jobson Comando, gostaria de ouvir Sumo Electro Hits nos anos 2000.
1: Toca.
3: Flexbox.
2: Tá ótimo. Seu pedido é uma ordem, meu amigo.

0: demais, cara. Pede um Semi-Electro Hits, cara. Não precisa nem escolher a música. Deixa com o papo isso aqui. Aê, divertido. Eita, nós. Manda um beijo especial aí, ó. Vitor Moreno, curtindo. Beijo, Vitinho. Parar de te enrolar, tá? Prometo.
1: Ô, no, bom final de semana, seu maravilhoso.
0: E aí, meu amor?
1: Eu queria ouvir Disguel. E na litoral, tô muito mais que legal.
0: Vocês estão no eletrônico hoje, cara.

0: Tô.
1: Demais! Vamos pra mais um, Jezebel, meu amor, agora tá contigo.
2: Boa noite, Alex Bono. Aqui é Jezebel do Serra Mar. E já que eu tô no comando, coloca, toca uma da Cyndi Lauper em a favor das mulheres, que eu não sei falar inglês. No litoral eu tô legal.
1: Eu também não, é só enrolar, ó. Gilsuana.

0: Se joga aí no melhor final de semana. Chegou, sextou, que demais. Aproveita bastante. Agora aquela coisa, né? Não dá tempo de atender todo mundo. Agora eu tenho que ir pra curtir o Cadinho também. Tudo bem que eu curto pra caramba aqui. O problema é que não dá pra beber, né? Aí, pô, seria maravilhoso. Não precisa nem parar a trilha. Pô, é pra quê? Pra chefe prestar atenção, criancinhas? Não pode. Você tá louco. Bem, mas vou mandar salve aqui da turma. Fala lá e lá.
1: Meu nome é Maite, eu queria Maite. Que tocasse Casa do Acaso.
0: Boa, boa. Fala, Rosimara.
2: Boa noite, Alex.
0: Boa, meu amor.
2: Eu, no comando, eu quero escutar com Linkin Park.
0: Olha ela. Number.
2: E ofereço ao Sérgio e à esposa dele lá de Portugal, que ele com gosta, certeza cara. Deve estar numa daquelas estradas lá da Europa. É isso aí, Rosimara Ramos de Nova Almeida.
0: Toquei esses dias, né? Foi in the end, eu acho que foi ontem. Demais, demais. Pede um number aí na segunda-feira, hein? Pô, segunda-feira é, pode ser. Segunda-feira é pra acordar a turma mesmo, hein? Só tá doido. Fala, Ju!
3: Ei, Alex Bono, boa noite. Aqui é de Souza de Alvorada. E já que eu estou no comando, ei, meu lindo, toca pra nós aí uma romântica do Kid Abelha, como eu quero. E na Litoral, tô mais que legal. E bom final de semana pra mim, pra você, pra todos aqueles que estão ligados na melhor Litoral sempre.
0: É beijos. Isso. Um beijo, bom final de semana, Juzinha. Joel.
4: Bom dia, DJ Lex Bom, amigos da Litoral, já que eu tô no comando. Sextou, né? Toca Tá Ok, com Dennis DJ, Kevin ou Chris. Obrigado.
0: Bota aí um trechinho, o Alex, faça alguma coisa. Vai. Fica é bom, hein? Bom. Quem mais pediu música aqui?
5: Boa noite, Alex Bono, pro Camilo Leislan.
0: Olha ele, fala aí, Leislan.
5: De Vila Valério, passando aqui em Linhares, ouvindo a Litoral, melhor do estado. Manda alôzão pra Tuzinha aí, do Piseiro. E todos os ouvintes aí. Toca na Natanzinho Lima pra nós, e Alex?
0: Ah, vamos moleque.
5: Diretamente pra Serra agora.
0: Pô, que demais, não, cara. Você. Que demais, que demais. Tamo junto. Boa viagem aí. Tá ouvindo a gente pra Litoral Linhares. Natanzinho na sequência, tá? Daqui a pouquinho tá vindo, cara, 5 horas de música direto na sexta-feira. Uma loucura, velho. Uma loucura essa rádio. Segue lá no arroba Alex Bono com 2 N's. E final de semana, quem tá de folga, criancinhas? É ao! Inclusive, ó, tô indo. Tem que apertar o

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0: Pode deixar que eu não vou exagerar, não.
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0: porque o sabadão tá só começando e eu tô muito feliz de você tá por cá, tá? Só quero saber quem vai ser o ser humaninho me dá bom dia, primeira pessoa me dá bom dia nesse sabadão, 30 de maio, hein? Bora lá juntão, bora lá que hoje tem muita coisinha pra você, daqui a pouco tem você no comando. Se você quiser mostrar como você tá curtindo a litoral aí, ou tirar uma, fazer selfie, fazer um videozinho, o que que você vai tá fazendo nesse sabadão colado na litoral? Bora lá. Mas não esquece já de mandar seu áudio pedindo a sua música preferida da programação, tá? 9 horas você vai comandar por cá. E aí, a gente começa muito bem com Lençol de Seda. Luan Pereira, Lauana Prado. E você, cola com a gente.
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Ana Castela, simplesmente acontece. Bom que você já tá por cá, ó, eu ainda não posso colocar os áudios no ar, tá? Porque ainda não conectou aqui no WhatsApp web, então não dá pra mandar pro ar. Mas eu posso mandar um abraço pra vocês que já estão colados aqui conosco, né? Quem já deixou um bom dia, Deni, porque sabe que só a partir das 7 da manhã que Denizinha tá por cá, né? Então tá bom, vamos mandar aqui um abraço pra quem? Deixa eu só olhar, agora eu tô olhando no celular, tá gente? Não tô olhando no WhatsApp web, não quer abrir, então vamos lá, vamos aguardar, tá bom? Vamos ver o que a gente vai fazer com esses áudios também que vocês estão mandando, né? Porque ó, hoje é dia de você no comando, manda logo. Você sabe que a gente é um rei, somos o rei e a rainha da gambiarra aqui, eu e o Thiago, né? Então a gente vai conseguir mandar pro ar, de uma maneira ou de outra, tá bom? Então bora lá. É, mas agora não dá, eu só vou mandar um abraço pro Marcos, né? O Marquinho Lobo Mal, né? Que já mandou o áudio, mas ainda não dá pra ir pro ar, tá bom, Marquinho Lobo Mal? O Magno Damiani tá no Betânia. Bora trabalhar em São Mateus, Dani? Bora! Vai levando a gente na carona aí, tá bom, Magno? O Odair também já tá colado conosco, né? Motorista de app, vizinho, né? Bom dia, Dani. Um ótimo sábado pra você também, Merielle, de Baixo Quartel, beleza? Obrigada. Temos a Jocilene Siqueira, que já tá colada também lá no Interlagos, né? Purpurinada, hoje alô especial pra mim. Ah, é? Peraí que eu volto já em você aí. Peraí. Matheus Trevisan, já a gente manda, tá? A gente manda o áudio, porque ainda não tá conectado. Oi, McDores, bom dia, Dani Passos. Opa, mais alguém pedindo pra trocar de trilha? Então, pera aí, aguenta aí que já a gente manda. Aí a gente troca de trilha. Bom dia, Dani. Bom dia, Edmê. Residencial Mata do Cacau na Alta. Oi, Léo Prati. Bom dia pra você também. O Rodinaldo Alves tá colado com a gente lá no centro. Já colado, né? Obrigada. Temos também a Berta, que tá lá no Palmital, coladinha. Grande abraço pra você também, lindeza. Obrigada por estar colada aqui. Agora, vamos trocar de trilha, né? Trocar de trilha pra galera que pediu pra fazer aquela homenagem. Então a gente já chama o trio Arrauru agora logo cedo, ó. Eita! Então, vamos lá então, falar aqui pra quê? Quem é que pediu pra trocar de trilha? Deixa eu dar uma olhada aqui. A primeira pessoinha que pediu pra trocar de trilha foi a Jocilene, né? Dani, troca de trilha porque eu estou de nível hoje. Para os meus amigos Israel Rocha do Rosário, Stephanie Ribeiro do Interlagos, Rosiana Siríaco do Shell, Teia Santana do Aviso e Yara Silva do Araçá estão de nível hoje também. Rapaz, que festa! Que festa hoje, hein? Vai um festão aí. Esse final de semana promete, então, né? O churras tá armado, não tá, não? Então tá bom. Então, trocando de trilha pra Jocilene Siqueira, né? Pra Jocilene, que tá lá do Interlagos, e pros amigos que ela citou, né? O Israel, a Stephanie, a Rosiana e a Teia. Quem mais também pediu pra trocar de trilha foi o McDores, né? Ele quer homenagear o seu neto, Enzo Gabriel Cláudio Oliveira, fazendo 11 aninhos. E jogadores caros, meus netos. Parabéns do vovô McDores e da vovó Luzia aqui no Interlagos. Então tá bom. Um abraço pra vocês e a gente come o bolo dessa pessoinha aí. É isso aí. Vamos comer o bolo. Um abraço, gente. Obrigada. Tudo de bom. Um final de semana bem festivo pra vocês. E a música continua com Gustavo.

0: isso, tic-tac, tic-tac. E aí, tudo bem com você, coladinha litoral? Ah, que legal. Bom, o videozinho já está no status, que você já pode visualizar, você que é contatinho, né? Você que não é contatinho, pode pedir pra ser. Só fala, Dani, salva meu número aí, que a gente salva e pronto. O Marcos já tá por lá, o gato magro, né, Marcos? Anderson do Planalto, Mônica também do lado do Interlagos, Adriele Polato, a Ana Paula do Canivete, Mira, Josi Abreu, Marciele Gomes, Silvana do Juparanã, Marcionei de Oliveira, Brenda, Cheirosa Camilo, Jocasta lá de Soretama, um abraço, o Rickson Ribeiro, a Wélida do Movelar, o Wesley Nunes, a Gildene lá de Jacupemba, o Adenailson do Palmital, o Cléris, né, da Fazenda, ou melhor, Cléris da Fazenda Ipanema em Bebedouro, Rose do Canivete, o Orlando Aguiar, a Lúcia lá de Nova Venécia, a Osana do Planalto e a Michele do Jocafe. Não esqueçam que hoje ainda, daqui a pouco às 9 da manhã, vai rolar uma sequência de músicas para você, né? Para você pedir aqui na Litoral. Ou seja, são as suas músicas, né, que você mais gosta de ouvir na programação, beleza? Você tem que pedir aquela que você mais gosta, ou que você já ouviu, ou que você está ouvindo atualmente aqui na programação da Litoral. Beleza, gateza? Então tá bom, bora, vai mandando aí. Enquanto isso, a gente manda alô aí, né? O Marquinho Lobo Mal já falou, o Magno Damiano também já mandou o recado, tá indo pra São Mateus, bora trabalhar em São Mateus, bora! Mac Doris também já pediu pra trocar de trilha, né? O Edinaldo também já tá por cá. E o Matheus Trevisani também, né? Tá com a gente aqui, tá em casa hoje ajudando a sua mãe, é isso? Bom dia!
1: Bom dia, amiga Dani, alegria pra sua manhã. Matheus Trevisani, tá friozinho, amiga, né? Que delícia, inverno chegando, né?
0: Ó!
1: À noite, vamos fazer o doutor João na festa, Deus quiser dar um pulo lá. Né?
0: Ah, isso aí!
1: Nossa, daí é mais esse frio, amiga.
0: Uhum.
1: Bom demais, pena que setembro já esquenta de novo, né? No setor litoral... Eu dormi minha mãe hoje em casa. Bom fim de semana, sua.
0: Obrigada. É porque setembro, lá 22, 23 ou 23, chega a primavera. Então tem que ter um climinha, né? Tipo uma estufinha, porque é época de quê? Das frutas, né? Das flores, aliás, das flores, né? Das frutas é outono, né? Começa o mês das flores, né? Desabrochar, né? Dessas plantas maravilhosas. E aí tem que ter esse climinha de estufa. Então tem que fazer um calorzinho também, né? Obrigada por estar colado aqui, tá bom, Matheus? Alcinete tá em Soretama. Bom dia, querida! Oi, Amália de Bebedouro, um abraço. Oi, Dani, hoje eu quero comandar essa nave, tá? Bora comandar então, meu bem. Bora comandar, né? Bora lá. Douglas Boleba, fala comigo, Douglas.
2: Bom dia, Dani.
0: Bom
2: Sabador
0: dia.
2: Esporte,
0: não,
2: hein?
0: É?
2: Sentador de nós tá como? Mas tá por cá na construção novamente, né?
0: Sério?
2: Boleba, Bahia, Wesley, até o velho porqueira hoje foi trabalhar, você tá
0: sério?
2: Doido. Tem base não. E o Wesley também.
0: Tá eu. Bom.
2: O Wagner, né? O Wagner.
0: O Vaguinho Badawau. Ele tá sempre em modo Taz, né? Um abraço, queridos. Bom trabalho, então, né? Dá mãozinha pra nós aqui, porque nós também estamos trabalhando. E Dani partiu UFES. Vitória, o som da Litoral. Ah, Vanderlei do Vila Maria. Obrigada. Vai a trabalho ou vai a, né? Ou vai por conta... ou por obrigação. Um abraço, querido. Obrigado por estar colado aqui também. E você, manda aí seu áudio pedindo a sua música preferida, tá? Em intervalo, a gente volta.
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Castela e Zé Felipe. Coladinho, coladinho na litoral, você vai ouvindo aí as suas músicas preferidas, né? Falando em preferidas, já sabe, né? Manda agora seu áudio pedindo a sua música preferida na programação da Litoral atual ou que já rolou por aqui, porque claro, né? Que vai rolar daqui a pouco a partir das 9. Não demora não, tá? Não deixa pra pedir em cima da hora, senão você vai perder a vez, tá? As pessoas já estão pedindo, ó. Pedidos escritos, por exemplo, não tem mais vaga. Já pegaram as vagas todas. É. Então, um abraço pra você colado na Litoral. Lembrando, né, que o seu áudio precisa chegar antes das 9 pra ser atendido, beleza? Daqui a pouco, a partir das 9, vai tudo pro ar. E é claro que você, né?

A gente fica muito feliz com você sempre colado aqui, beleza? Então tá bom. Fique aí à vontade nesse dia 20 de... Aliás, 20? Que 20, Dani? Tá maluca? É 30, mulher! Quase final de mês, né? Segunda-feira já é outro mês, caramba, né? Como voou esse tempo? Pois é. E ó, gente, você acabou de ouvir aí, né, a música da Ana Castela, quando ela ainda fazia casal, né, ainda ela fazia parzinho, né, com o Zé Felipe. E ela intrigou a web ontem, né, sexta-feira, porque ela lançou seu novo clipe, tá? E aí internautas interpretaram o lançamento aí como uma indireta pro Zé Felipe. Será, gente? Será que ela ainda tá nessa? Justamente após a reaproximação do cantor com a Virgínia. Porque o novo clipe da Boiadeira é que eu não te esqueci, o nome do clipe, virou assunto, né? Por causa de uma frase que aparece logo nos primeiros segundos do vídeo. Já virei a página, então fica bem, eu tô muito bem aqui, beijo, tchau, né? Ana, ela fala essa frase encerrando uma ligação no videoclipe. E aí um momento logo repercutiu, né? Você é a mesma frase usada por Vini Júnior pra anunciar o término com Virgínia. E que depois foi usado por Zé Felipe com a influenciadora em tom de brincadeira. Rapaz, povo, né? Pega

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0: Que na perguntinha já mandou seu áudio pedindo a sua música preferida da programação. Beijei a cura com Diego e Vitor Hugo, não dá mais pra pedir. Tic-tac também não, já rolei, gente. Então não dá mais pra pedir. Né? Qual que você gosta? Gosta de rua com Felipe Rodrigo? Também não dá mais pra pedir, que eu acabei de tocar. Ah, tá. Você gosta de Não Namora com Cleide Romário e Zé Neto Cristiano? Também não dá mais pra pedir, porque eu já toquei. Tá entendendo por que que você tem que mandar logo o seu pedido? A partir de 7 da manhã, a Denizinha chega, abre os trabalhos, já vai mandando seu áudio pedindo a sua música preferida, senão se eu rolar na programação, não tem como eu te atender às 9 horas com você no comando, tá? Porque não tem como repetir. Tá? Então vai pedindo logo, porque aí eu tiro da programação, né? E realoco, né? Coloco ela lá no 9 horas pra tocar na hora que você pedir. Na hora que seu áudio for pro ar. Combinado? Então tá bom. Toda vez, hein? Manda logo. Oi, Sandra de Bebedouro. Ó, a cena aí, ó, de sabadão dela curtindo a litoral. Ó. Bora trabalhar, Dani. Tá no trabalho, querida. Obrigada. Bom trabalho pra você. Oi, Gabriela de Soretama. Bom dia, já viu o videozinho, né? Obrigada, um beijo pra você, lindeza. Genilda Coitinho, bom dia, gatona. Bom dia, viu o videozinho, né? Manda seu áudio pedindo a sua música. O Eliezer também já deixou um bom dia. O Arley Souza também, bom dia, Dani. Sabadão, hein? Ótimo sábado pra nós, é isso aí. Oi, Tere. Terezinha tá lá no Planalto, colada na litoral. Obrigada, sua linda. Também o Mac Doris, né? Mandou aqui um alôzão. O que que vai rolar daqui a pouco, Mac Doris? Fala aí.
1: Bom dia, minha amiga Dani Passos, seu amigo Mac Doris, estamos aqui no bairro Interlagos, no campo do Vasquinho, logo mais às 8h30, né, o esporte enfrentando o time do Arena.
0: Tá quase começando.
1: Às 8h30, Enzo Gabriel, aniversariante hoje, já tá aqui, já preparado, estamos aqui já, o sub-15 tá jogando, chegamos aqui agora.
0: Tá bom.
1: E às 8h30 o sub-11 e às 9h30 o sub-13.
0: Ah, tá.
1: Hoje eu tô a Copa Gazetinha aqui no bairro Interlagos. Valeu, tamo junto.
0: Tamo junto. Boa melhora, boa recuperação, né, pra essa cirurgia que você fez aí de catarata. Tá bom? Tá quase bom, né? Já tá levando os meninos pra jogar, então tá bom. Mas cuidado, tá? Todo cuidado é pouco. E visão, né? Córneas, essas coisas. É realmente uma operação de catarata, parece, não é simples, tudo que mexe no seu corpo não é simples não, por mais simples que seja, tem sempre, né, um perigo rondando, então tomara que esteja tudo bem, melhoras pra você, uma recuperação 100%, tá bom? Obrigada, meu querido, também, outro dia ele comentou no meu post, né, lá no

0: Esquecer, meu bem, o número é o mesmo, a frequência é a mesma, o local é o mesmo. Bora juntar todo mundo então, né, Mac? Um abraço. Martinha, do Córrego São Francisco. Bom final de semana pra você também, lindeza. Pra você, Dene, todos os ouvintes. Obrigada. Oi, Dene, bom dia, sua linda. Saudades. Pois é, né? Última vez que você mandou mensagem aqui pra nós foi dia 23. Né? Então, tem uns dias aí que você não manda. Nos abandonou, né, Leandro Leite? Um abraço, querido. Um abração, tá? Oi, me chamo Luiz Felipe. Manda áudio, Luiz Felipe, porque escrito já foi tudo pedido, tá bom? Obrigada. Um abraço pra você. Obrigada por estar colado. 8:30, fim de semana chegou.
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0: Muito bem, 8h45, estamos encerrando uma sequência musical aqui no nosso Sabadão Litoral. E agora o abraço vai pra quem? Ei, Leandro do Canivete, bom dia!
1: Bom dia, minha amiga dele!
0: E aí?
1: Sabadão, né?
0: É?
1: Vamos ali dar um pulo em Colatina, minha querida.
0: Bora!
1: Um abraço aí!
0: Leva a gente na carona, Leandro. Obrigada. Oi, Luiz Felipe. Um abraço, querido. Obrigada. Ó, obrigada aí pelo áudio, tá? Completou aqui, valeu. Eliana, do Residencial Rio Doce. Ó, depois que você mandou escrito, e eu falei, Luiz Felipe, pra você mandar escrito, apareceram mais 3 áudios depois do seu, tá? Vou te enganar, não. Mas como você já havia pedido, e eu pedi pra você mandar em áudio, e você mandou... Você ficou com a vaga, mas ó, quase que perdeu, tá? Então é muito melhor, gente, mandar em áudio, tá? Manda áudio, porque aí seu áudio fica gravado e a gente pode usar no meio da semana e pode usar, por exemplo, hoje é sábado, né? Você não conseguiu a vaga. Quinta-feira que vem tem mais, você no comando. Quem sabe seu áudio será usado? Legal, né? Então, e também no caso de você pedir os seus alôs, preste atenção pra você não mandar uma renca, um papel higiênico todo cheio de nome, não. Gente, não temos tempo pra mandar tanto nome, tá? Porque mesmo porque, se a gente mandar 10 nomes, a galera só vai gravar o primeiro e o último. É desse jeito. Então manda pouco, mas manda, entendeu? Não manda muito, não, porque não é produtivo, é contraprodutivo. Não adianta você mandar um monte de... botar um monte de gente na mensagem, porque vai passar batido algum nome, ninguém vai prestar atenção. Então é desse jeito. A pessoa só presta atenção na primeira coisa que você fala e na última. Você já viu aquelas entrevistas, os técnicos que vai, um repórter vai lá querendo parecer culto, aí faz 3, 10 perguntas numa só? Se a pessoa entrevistada só quiser responder a última ou só a primeira, ele pode, né? Porque era pra fazer uma pergunta, o cara vai e faz 10. Então eu pedi pra você mandar alô. Você vai mandar alô pra fulano, ciclano e perculano. 3, no máximo 5 pessoas. Se você mandar 10 nomes, a gente não fala, a gente não tem porquê. Ninguém vai prestar atenção, tá? Então, faça direitinho, por favor. Né? Faça a pessoa prestar atenção no que você quer falar, beleza? Então tá. Felipe, daqui a pouco seu áudio vai, tá? Valéria também tá colada. Genilda, em Bebedouro, coladinha. Mauro Brito, fala aí, Mauro Brito.
2: Bom dia, Dani. Sabe meu número aí, contatinho que eu troquei. Mauro Brito aqui.
0: Ah.
2: Manda um alô pra tia Leia, tio Cacau, Marcela, tia Lu, Luiz Felipe. Nós estamos aqui curtindo o litoral.
0: Tá bom, querido. Obrigada. E agora, então, a gente vai falar com ele lá na Itália. Treviso, tá quente por aí, né? Fala, Rodrigo Bravo.
3: Bom dia, Dani.
0: Bom dia.
3: Boa tarde pra mim, né?
0: É.
3: Trabalhei hoje, agora tô fazendo aquela faxina.
0: Yeah.
3: Ouvindo a melhor, a litoral.
0: Uhum.
3: Daqui a pouco, pular na piscina.
0: Oh.
3: E tomar aquela breja, porque... O trem tá quente, hein? Creio em Deus, pai.
0: Sério, meu Deus do céu.
3: Verãozão chegou pocando.
0: Sério?
3: Nós estamos aqui só na melhor, curtindo o litoral, porque na litoral eu tô muito mais que legal.
0: Valeu, obrigada. Então tá bom. O Dedé Moraes tá lá em Vila Nova, em Aracruz, mandou alô pros familiares e amigos, tá bom? Não dá pra mandar alô pra 100 pessoas, não. Pelo amor, né? Antônio Fachete tá de aniversário. É, ele tá de aniversário. E o tio Cacau também, então bora lá, né? Bora trocar de trilha. Gente do céu. Vou lá, tio Cacau. Tio Cacau pediu aqui. Eu falo, tio Cacau, fala.
4: Bom dia, Dani.
0: Bom dia.
4: Cacau do Pontal.
0: Uhum.
4: É, nós estamos aqui na minha casa, tá Mauro Brito, a família toda.
0: Uhum.
4: E troca de trilha aí.
0: Tá bom, vamos trocar. Já troquei. Então, o tio Cacau está de aniversário, né? O Mauro Brito falou, é ele, Dani, está de aniversário. Ele manda trocar de trilha, mas não fala se é aniversário, se é boda, se é ele, se é outra pessoa. Ô, tio Cacau. E aí a Valéria vem e fala, Dani, troca de trilha, porque o meu sogro, seu Antônio Fachete, de 66, tá fazendo 66 anos hoje, toda a família deseja pra ele um feliz aniversário, tudo de bom, então tá bom. Pro seu Antônio Fachete e pro tio Cacau, que a gente faz? Legal, a gente volta já.
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0: Isso aí pra Cirleide, que tá no Canivete, colada na Litoral. Ô, Cirleide, um abraço pra você, lindeza. Gesiele, que tá no Jocaf 2. Eliana, do Residencial Rio Doce. Também a Tatiana Magnato, que tá lá no Shell. Nilsa, tá no Interlagos. Também temos aqui a Martinha no Córrego São Francisco, colada na Litoral, né? Agna Alves, tá em Soretama. Oi, GG, tá lá no ABC Paulista, colada na Litoral e pelo aplicativo. Valeu. Nani, tá no Santa Cruz. Fernanda, tá em Povoação. Que legal, obrigada, suas lindas e seus lindos. Nice tá no Interlagos também. Temos o Anderson Prati no Juparanã. Jace Ellen tá no Movelar. Valéria em Soretama. Tem outra Valéria em Santa Cruz, né, que parabenizou e o sogrão. Gabriel, lá das Perobas, colado na Litoral também. O Felipe Souza tá em Bebedouro. Temos o Leonel. Ô, Leonel, já deu uma olhadinha no status, né? Obrigada. E tem o Leandro Leite lá no Aviso, coladíssimo na Litoral. Eixe, Emily, personal, tá conectado, hein? Valeu. Olha isso, né? Tá aí, ó. É, ouvindo você agora, Dery. Eu gostaria de mandar um parabéns muito especial pro meu paizão Gilmar de Bebedouro. Tá ficando mais experiente hoje. Rapaz, seu Gilmar, eu lembro muito quando ele participava, né, quando na emissora, outra emissora, quando eu cheguei aqui na cidade, né, que era sucesso. Agora, né, depois foi adquirida pela Rede Gazeta, virou Litoral. E aí o seu Gilmar sempre participando, né? E você também, né? Obrigada, sua linda. Então, né? Gabriela de Soretama deu um bom dia esticadinho pra mim, né? Chemily, então vou mandar aqui os seus parabéns do seu paizão. Ô, seu Gilmar, né? Sinta-se homenageado, sinta-se abraçado, né? E os desejos de muitas felicidades aí de toda a família. Ô, Chemily, só não esqueceu de pedir pra trocar de trilha, né, meu bem? Então, um abraço pra você. Manda os parabéns. Ah, parabéns aí, seu Gilmar. Mas a gente não vai chamar o trio Raul Ru porque você não pediu pra trocar de trilha, meu bem. Intervalo e a gente volta já. Você sabe com o quê, né? Sabe com o quê, né? 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
1: E aí, já gravou o seu pedido?
2: Sim, teve gente que gravou, teve gente que mandou inscrito, né? Galerinha do inscrito foi mais pertinha hoje, né? Mandou logo. E aí vieram também, né? Veio a galera dos áudios e também pegaram logo aí, cada um pegou sua vaga pra não ficar de fora, tá certo? Gabriela de Soletão falou, ai, Dani, ai, toda vez que eu queria mandar o, né? Ligar pra mandar o áudio, chegava um cliente, mas isso é bom, né? Isso é bom, é um lado é bom. Outro você não pode participar, mas pelo menos dê um atendimento bem diferenciado, que é tão peculiar a sua pessoa aos clientes, né? Não, Gabi? Obrigada, lindeza. Um abraço, tá? Agora, então, vamos começar de fato o nosso Você no Comando, e a gente começa com os pedidos escritos, tá? Foram dois pedidos, é sempre duas vagas para o escrito, né? Pedir, mandar escrito o pedido. E quem pediu, deixa eu olhar aqui, primeiro pedido foi lá de Bebedouro. Alô, Amália Soneghetti pediu, Dani, toca pra mim Pedro Pecado. Hoje eu vou pedir Pedro Pecado, hoje eu quero comandar. Então tá, bora comandar. Pedro Pecado pra você, Amália. E a Carolina Alves, lá de Soure City, também quer comandar. E ela pediu Jet Ski. Então, os dois pedidos escritos, a gente manda agora um depois do outro. Primeiro a Amália, né, com Simone Mendes, Pedro Pecado aí, que é Pedro Pecado, menos é mais Simone Mendes. E depois, logo na sequência, Pedro Sampaio e participação da Melody. Bora!
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1: Bora lá então, né? Vamos lá. Acabamos de atender os dois pedidos que chegaram inscritos, a Malha de Bebedouro e Carolina Alves de Soretama, e agora vem lá do Interlagos a Jocilene. Fala aí, Jocilene, fala comigo, bebê, bom dia. Peraí, deixa eu só puxar pra cá, pronto.
2: Ô, Purinada, hoje eu quero ouvir Mais é Menos, Coração Partido.
1: É menos é mais, tá, Jocilene? Bora ouvir então. Opa, opa, opa, peraí. Aê, agora sim.
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0: Bom dia.
1: Planalto, já que eles foram no comando, gostaria de ouvir uma música do Zé Felipe. É, fica a sua escolha.
0: Ah.
1: Na litoral, eu, Terezinha, estou 100% mais que legal.
0: Opa, vai confiar? Então tá bom, só tem eu.
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0: 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Bom,
1: depois da comandante, né, Terezinha do Planalto. Agora vamos falar com ele, Luiz Felipe. Ele que mandou escrito, mas como já, né, a parte escrita já estava completa, eu falei, ó, manda áudio, que aí você consegue pegar a última vaga. Ele mandou. E aí, ó, Luiz Felipe, fala aí.
2: Bom dia, me chamo Luiz Felipe, de Portal do Ipiranga. Queria pedir a música de Simone Mendes para todos os meus amigos do Portal do Ipiranga, principalmente Tio Cacau.
1: Valeu, Tio Cacau. Tá em todas hoje, hein, Tio Cacau. Bora, Luiz Felipe, tá aí, direitos iguais.
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1: Opa, é isso aí, é você no comando, né? E a galera comandou legal, né? Muito obrigada, gente. Obrigada mesmo aí, ó. Ao Luiz Felipe, do lado no Pontal, Terezinha no Planalto, Jocilene no Interlagos, Carol lá em Soretama e a Mari em Bebedouro, né? Foram as pessoinhas que, ó, falei que podia. Opa, tô nessa. Quem mandou escrito pegou duas vagas e quem mandou áudio também, as últimas três vagas foram cumpridas, aliás, preenchidas, né? Com sucesso. Obrigada, gente, um abraço. Agora mandar um abraço pra Thali. Quem tá aí com vocês? Bom dia!
2: Bom dia,
1: Dé! Bom
3: dia! Bom dia, Dé! Não é só a Chica.
1: Ah, é?
2: Bom dia,
1: galera
2: toda!
3: Bom dia,
2: Dé!
3: Cadê? Oi!
2: Vou mandar aqui os seus
3: parabéns. Oi, a galera toda!
1: Sério?
2: Bom dia! Na Litoral? Na Litoral?
1: Que delícia! Então hoje não são só as Tinas junto com a Thalia, né? É a galera toda. Então tá bom. Um beijo pra galera toda colada na Litoral. Valeu! A Xem, ele gravou, né? No rádio dela, no carro, né? Os parabéns pro paizão e disse que vai mandar pra ele. Vou mandar pra ele, Dani. Valeu, querida. Obrigada. McDoris, né? Tá lá na Copa Gazetinha. Falou, Dani, o esporte sub-15, campeão da Gazetinha. Que legal. Parabéns aos meninos. Agora é o sub-11, né? Que tá jogando. E o Enzo tá lá, o goleirão, né? Que legal. Valeu. Depois você manda o resultado. Badu, tudo bem?
4: Oi, Dani. Ah. Fazendo corrida pra poder pagar minhas corridas. No meio do mato. E curtindo a Litoral pelo app.
1: Ó, que legal,
4: e
1: né?
4: Aqui, Litoral, a internet falha, mas a Litoral não.
1: Opa, é isso aí. A internet pode até falhar, mas a Litoral não. Ei, Maria da Penha do Interlagos. Fala
5: bom
1: aí.
5: Bom dia, gatinha.
1: Bom dia.
5: Ótimo fim de semana.
1: Pra nós, lindeza. Obrigada. Um abraço aí pra Ana Rosa também. Ana Rosa, fala
6: bom
1: aí.
6: Bom dia, Denis. Aqui é a Ana Rosa.
1: Ó.
6: Do assentamento.
1: João Gomes, é isso?
6: João Gomes.
1: Ah, tá.
6: Gostaria de pedir uma música do Gustavo Lima, qualquer
1: um. Ah, tá bom, beleza.
6: Bom dia. A Litoral, tô mais que legal.
1: Valeu, tudo lindeza. De bom, Denis. Obrigada, obrigada. Tudo de bom pra você também. Muito obrigada por estar colado aqui com a gente, tá? Obrigada, fica colada, que a gente tá sempre muito feliz com vocês todos coladinhos aqui, tá? Obrigada por estar sempre colados. Você que ainda não, né, mandou o seu alôzinho, manda. A gente tá aqui, né? Só aguardando você mandar o seu alô. A gente fica feliz com a sua participação sempre, beleza? Então tá bom. Um abraço aí pra todo mundo, tá? O Altair lá no Planalto também sempre colado. E o Rodinaldo lá no centro da cidade. Já, já a gente volta.

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menos é mais com Natanzinho pela última vez aqui na programação. Não é a última vez que vai tocar, claro, né? Não é o nome da música, gente. Oi, Gilmar. Ele fez o

que agradeço o acompanhamento sempre, tá? Oi, Miriam Gotardo, um abraço, querida. Obrigada, viu, por estar coladíssima aqui na Litoral. Obrigada mesmo. E você, onde quer que esteja, muito obrigada por fazer parte aqui, ó, da nossa programação, quase, né, todos os dias. Você que não pode todos os dias, a gente agradece mesmo assim quando você aparece. 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A gente tá aguardando você. 9h40, intervalinho daqui a pouco. Daqui agora tem Danilo e Davi, ó, não mexe nas minhas gavetas. Sabe quando você não gosta que ninguém mexe nas suas bagunças? É bagunçado, mas é sua bagunça e você sabe onde tá tudo, né? A pessoa vai lá e arruma, depois você não sabe onde tá nada. É desse jeito, a minha mãe era assim. Eu ia arrumar, né, o kitnet onde ela morava, na parte de cima da casa, onde ela e meu pai dormiu. E aí, ela depois, quando ela falou assim, onde é que você colocou isso? Onde é que você colocou aquilo? Eu arrumava tudo, era a bagunça dela. É desse jeito, tem gente que tem uma baguncinha, né? E aí não pode mexer, mas ali não é nem tanto bagunça, né? As gavetas dele é aquela que ele tá namorando, mas não tá. Ao mesmo tempo, não quer que ninguém chegue perto. Ô, bichinho, né? Bora ouvir.

0: aí. Daqui a pouco, mais músicas.
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0: Aproveita que eu tô obrigado. Um abraço, gente. Obrigadinho aí por estarem colados, tá? Oi, João Boa. Fala aí, o que você manda?
1: Bom dia pra essa locutora Denise maravilhosa.
0: Obrigada.
1: E bom dia também pro pessoal do bairro Movelar, principalmente da comunidade de Santo Antônio.
0: Tá bom.
1: Um abraço a todos. João Boa.
0: João Boa, um abraço pra você, viu? Obrigada. Verônica Boa também, um abraço. Lá no Movelar também tem a Vera. Ô, Vera, um abraço, lindeza. E os capeletes? Virou história já, né? Um abraço pra Miriam Gotardo, colada também com a gente, obrigada. E você, onde quer que esteja, aguenta aí, segura sua emoção, que já já a gente vem direto com 60 minutos de música.

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0: Pouquinho e balançou aqui na programação da Manhã da Litoral com 60 minutos direto. Quem tá ligado aqui é o Marlilson lá de Soretama. Dene, manda alô pra galera aqui da Central de Ambulância de Soretama. Tamo aqui por cá, plantãozinho 24 horas. Opa! Tamo junto, não vou ficar 24 horas não, mas também tô aqui no sabadão, né? E lá no Movelar tem a Vera. Oi, Vera!
1: Bom dia, gatona.
0: Bom dia.
1: Feliz estar aqui, se tiver disponibilidade.
0: Aham.
1: Pode vir buscar, tá, minha flor?
0: Opa!
1: É, então, com uma música bonita aí pra mim, Henrique Juliano, Gaiola, se for possível, tá bom?
0: Anotadíssimo.
1: Oferecer pra todos que curtem a Litoral, porque
0: tá bom.
1: Na Litoral a gente fica mais que legal.
0: Valeu,
1: um ótimo
0: meu
1: final
0: bem.
1: De semana pra todos.
0: Obrigada.
1: E o Capelete também escuta, só você vir buscar, tá bom? Beijo, beijo,
0: tá
1: beijo,
0: bom,
1: beijo.
0: Deus. Pode ser, pode deixar. Assim que der, a gente combina. E aí, Vaguinho?
2: Bom dia, Dan.
0: Bom dia.
2: Samadu, nós estamos como?
0: Ai, gente, o modo Taça foi acionado ontem, só vai ser desacionado segunda-feira, né? Um abraço. Ele mandou aqui uma foto com o latão na mão, vai até o chão e o latão não cai, de jeito nenhum. Evelyn Santos está lá no Nova Esperança. Bom dia, lindeza.
3: Bom dia, Denis.
0: Bom dia, obrigada por estar colada. E tem gente dando uma espiadinha aqui no nosso status. A Rose Bergamaschi, a Tiele, a Jerusa lá de Aracruz, a Nina Amorim lá do Linhares 5. Temos o Reginaldo Sepulcro do BNH, o Rodrigo Oliveira também, né? Colou com a gente. Obrigada, um abração pra vocês. Fala aí de novo, fala aí, fala aí.
4: É Dani, hoje é sábado.
0: Isso.
4: Bora.
0: Bora.
4: Bora tomar uma, porque eu não posso. Porque meu pé tá inchado.
0: Ah, não pode.
4: Tomar cerveja.
0: Tá bom, não pode, né? Tá tomando anti-inflamatório, né? Então tá bom, alguma coisa tem que parar. Ou você para a bebida ou você para o remédio. Aí você escolhe. Luciene, aliás, Lucilene do Planalto também. Bom dia, gateza. Obrigada, galera. Tá todo mundo aqui. 10h23, como todo final de semana, a gente insere o quê? A gente insere a sequência Litoral. Uma sequência de pedacinhos de músicas que ainda não tô na programação, mas é assim, tipo assim, um petisco. Com tira-gosto, você vai ouvir o pedacinho. Se você gostar, é só falar, né? Que gosta ou não. E aí ela entra ou não na programação. Bora lá ouvir?
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Pipe, Cleiton e Romário, né? Se eu te perdoar. Falando em perdoar, gente, ontem a Anvisa anunciou que a Química Amparo, que é a fabricante dos produtos IP na cidade de, lá no interior de São Paulo, já pode retornar às suas atividades. É, a marca apresentou um plano de ação para atender 76 requisitos sanitários identificados pela inspeção na fábrica no mês passado. Aí, após aquela inspeção, a Anvisa orientou a interrupção do uso de 24 produtos da marca e também autorizou a comercialização e uso dos produtos lava-roupas líquido, lava-louças líquido e desinfetantes identificados pelo final de lote 1, fabricados a partir de 1º de abril desse ano. A Anvisa manteve a orientação para não utilizar os produtos finalizados com algarismo 1 no lote fabricado até 31 de março, tá? As informações são do jornal Metrópolis. Então, de ontem para cá, né, já estão liberados, né, o fabricante aí dos produtos IP, já estão liberados para retomar as suas atividades, porque eles mostraram, né, apresentaram um plano para atender os 76 requisitos sanitários identificados pela inspeção lá na fábrica, que eles acharam lá algumas não conformidades, né? É uma coisa que você vai usar, né, para lavar sua louça, né? São utensílios que você usa para comer, né, e tal. Então é necessário, né, que eles atendam pelo menos a alguns, né, alguns dos requisitos sanitários, para que não venham a desenvolver aí, né, algumas bactérias, alguns germes. A gente sabe muito bem que às vezes podem ficar, né, muito resistentes, né, a que se possa acabar com eles. Ficam resistentes e aí, meu bem, o ser humano é que sofre, né? Então é melhor prevenir do que remediar, né? 10h48, muito obrigada a você que tá colado aqui conosco, como a Evelyn, né? Evelyn mandou foto do pé inchado. Ah, Evelyn, né? Então continue com os anti-inflamatórios aí, tá? Esquece a cervejinha, pelo menos esse final de semana. GG da ABC Paulista, resolveu mandar mensagem, né? Danada, tá bom. E a Nildinha tá lá no centro, coladíssima na litoral. Muito obrigada. 10h49, tá colado? Tá chegando agora? Seja bem-vindo. Você tá curtindo aqui na Litoral 60 minutos de música. Eu tô...

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Opa! Galera, é Periclão, é no pagode, já que tá gostoso, você deixa, né? É um popurrizinho de pagode pra galerinha aí do pagodeiro de plantão aqui na litoral, né? Obrigada aí pela audiência. E ó, você que gosta muito de um pagodinho, daqui a pouco, a partir das 14h, teremos duas edições de Pagodez, uma às 14h e outra às 18h, tá? No horário do Thiago. Então você que fica aqui, é pagodeiro de plantão, é só aguardar pra conferir. Mas hoje ainda tem a parte, né? A parte da tarde. Teremos, além do Pagodex, são 10 pagodes na sequência, teremos o Segue o Baile também a partir das 17h, né? Pra você, ó, caprichar nas suas coreos e ir até o chão, na opção da litoral. Beleza? Então é só aguardar pra esses programetes irem pro ar daqui a pouco. Agora, aí à tarde também tem mais uma edição do Você no Comando, a partir das 15h. Então, se você não conseguiu participar comigo na parte da manhã às 9h, tem às 15h para você mandar seu áudio e participar com o Thiago Zanutti, tá? A Geilza, que já estava ligada conosco pelo aplicativo, né, e dando uma olhada no nosso status, ela pediu para mandar alô para a filha Gigi, pro neto Brian e o genro Ezequias aqui em Linhares, ali no bairro Nova Esperança. Obrigada, Gigi. Obrigada. Sua filhota Gigi tá sempre por cara. Valeu, queridona. Quem também tá colada com a gente lá em Juerana A é a Luciene. Lá no Planalto é o Admilson Fontoura. Lá nas Perobas tem a Gracileia, o Marlilson em Soretama, né, colado na litoral também. A Neia lá em Bebedouro, a Ana Rosa lá no assentamento João Gomes, o Marcos Vinícius no Linhares 5, o Alex Leite no Shell. Temos também o Pedro Henrique no BNH. Oi, Luciane Mergassi, tá no, em Soretama coladinha, né? O Breno do Jardim Laguna, o Douglas Aires no Shell, a Luana lá na Lagoa do Aguiar. Obrigada pela audiência aí, tá? Simone Vago e família lá no Rancho Alto. A Deilza no Sítio da Jaqueira, coladaça também. O Adilson Gaivota, meu fiel escudeiro, e as netas, né? É, as menininhas aí, mas tem mais uma vindo por aí, né? Tá que só nasce mulher nessa família. Tatiane do BNH, e tem outra, né? A Tatiana Pachete, que tá lá no Santa Cruz, colada na litoral. Raquel no Linhares 5. Ah, temos também a Leia Ferreira em Bebedouro, a Adriana lá no Chapadão do 15, e tem o Gilmar no Aviso, também coladíssimo na litoral. Todo mundo curtindo, né? Aqui a programação da manhã do nosso Sabadão na Litoral. E tem música! Na litoral.

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Mari, Mari Fernandes, e a participação da Luana Prado. Maluca! É o nome da música. Que legal que você tá aqui, né? Obrigada por estar. Já começar a mandar um alôzinho, né? Uns abraços. Mas antes de eu comentar uma coisa, gente, você sabe que às vezes, né, a família, principalmente naquelas áreas, né, bem pobres e tal, então quando um membro da família morre, fica o dinheiro lá retido no banco, os outros, né, que estão precisando da grana, vão atrás, né, tentar resgatar esse dinheiro. Então muita gente ali às vezes falece, morre de maneira abrupta, né? Ou tá doente e morre, mas esquecem, né, do dinheiro que tá no banco. Se ninguém conseguir tirar, né, ninguém vai conseguir usar, claro, né? Então, lá um indiano chamado Jito Munda, de 59 anos, ele era de uma comunidade tribal e analfabeto. Então, a irmã dele tinha uma grana na agência, uma agência bancária. Cerca de 20 mil rúpias, né? 20 mil rúpias, que traduz, né, trazendo pra cá, né, pro real, daria o quê? Uns 1.057 reais, assim, mas pra ele era uma grana que ele tava precisando. Então, a irmã dele faleceu e pra ele colocar a mão na grana, ele foi lá e, analfabeto, não entendia, né, das regras do banco. Aí o pessoal do banco falou que um simples atestado de óbito não valeria, né? Não era prova de que a mulher tava morta. Mas assim, o que que deveria fazer? Deveria ter ido a um cartório, né? Pegar lá um atestado de não, que não tinha nenhum, né? Ninguém mais que precisaria usar os herdeiros e tal, e pra ele poder botar a mão na grana. Só que ele não entendeu isso, ele não entendeu as regras do banco. Isso, sabe o que ele fez? Ele foi lá com uma sacola, pegou os restos mortais da irmã, colocou na sacola e levou lá na agência pra provar pro dono do Pranã, pro gerente do banco, que a irmã dele tava morta. Porque se fizesse um papel lá, o atestado de óbito não provava, então vou levar um corpo. Olha o que ele pensou, né? Muito humilde, né? Ele falou assim, não, o papel não prova, o corpo vai provar. Levou, caramba. Aí não, deu um bafafá danado, a polícia chegou, né? Então ele acreditava que sem apresentar o corpo, o banco ia continuar negando qualquer quantia no nome da irmã. Então ele fez isso. Oh, meu Deus do céu. Mas aí tudo aconteceu, tudo foi resolvido, né? Esse vídeo circulou nas redes sociais, mostrando esse homem carregando, né, os restos mortais da irmã dele até o banco. E no desfecho, a polícia local reconheceu o erro, né, do entendimento do homem, e para buscar esse certificado, né? Buscar uma certidão oficial de herdeiros no cartório da região. E aí pronto, né? Deram uma orientação legal para ele, né? Os próprios agentes realizaram o sepultamento adequado do corpo da irmã, encerrando o impasse e prestando o devido amparo legal e humano ao homem. Olha só, né? Porque assim, uma pessoa não entendeu uma coisa, aí ela vai tentar resolver da maneira que ela entende, gente. Então por isso é que é importante, né, ter sempre alguém para explicar as regras de algumas coisas. Porque se a pessoa não entende, ela vai fazer o que acha que entende. Então, ainda bem que o desfecho foi legal, né? O indiano realmente...

Chocolada na Litoral. Também tem a Outra Ana lá de Terra Alta, a Iândia do Lagoa do Meio, a Regina lá de Joerana. Ah, que legal, obrigada pela audiência. Anderson Pereira, já viu aí o status, né? Que legal também. Abraço pra Eliana do Vila Isabel, vizinha, né? Que legal, tá colada, né? Jefferson Calimã do Rio Quartel, tá colado também, obrigada. O João, aqui do Três Barras, o Júlio César do Shell e o Nando Muniz, coladíssimo.

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0: pra mim, tá? É. Acabou aqui?
1: É,
0: acabou, né? Mas, ó, amanhã, domingo, não rola locução local aqui, né? Só na segunda-feira a gente vai falar a partir das 7. Mas daqui a pouco, a partir das 2, Thiaguinho vai estar por aqui. E aí, você pode, né, fazer as suas participações, tá bom? A partir das 2, tá? Agora vai entrar pra rede, o celular, o WhatsApp vai ser o da rede. Um abraço, deixo vocês com Ivete Sangalo, Veveta, me abraça! Até segunda-feira, se Deus quiser, tá bom? Beijo pra você.
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Uai, é Pixote, 100% você. Que legal demais, né? Pixote! E você colado na litoral. Que legal, gente. Agora a gente vai se despedir. Oh, ah. Então, né? Foi muito legal ter vocês por aqui, né? Fazendo essa parceria comigo, fazendo aí essas brincadeiras, esses alôs, essas fotos aí do que vocês estão fazendo nesse sabadão. E eu fico muito feliz quando vocês vêm pra

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0: Muito boa tarde, eu sou a Sol e nós vamos estar juntos até uma hora da tarde com muita música. Sua participação pelo 999-86-1050. Vem soltar sua voz, falar como é que tá aí, onde você mora, no seu município, porque a partir de agora, Litoral Linhares, Litoral Colatina, Litoral Cachoeiro de Itapemirim,

0: correr, vai fazer o quê? Me conta aí. 999-86-1050. Boa tarde.
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na Litoral. Eu tô legal. Muito boa tarde pra você que sintoniza Litoral FM. E aí, tá gostando? Manda seu recadinho aqui pra mim, salzinho com você, até uma hora da tarde. E você tá ligado, né? 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Você leva os dois ingressos pra curtir Sorriso Maroto, que vai ser dia 19 de setembro na Praça do Papa. 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Bacana, né? É, pra esquentar seu sabadão. 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Manda aí pro 999-86-1050 e boa sorte. Abraço bem apertado pro André França em Santa Teresa Vitória, Matilde Luiz em Oriente, Daniela Feijó em Jardim Camboriú.

Castro, tem Veracruz, Michele Martins, tem Taquaraum, Ana Carla Lima, em Vista Dourada, Maura, em Lagoa de Carapebus, Charley Marques, em Jacaraípe, Marlon Calazans, tem José de Anchieta, Rosimere, em Jerônimo Monteiro, Roseli, tem Castelhanos, Anchieta. Pro Luiz Carlos, que tá em Feu Rosa, Mariane França, em Jacaraípe, Fernanda Peron, tá no bairro República,

0: Claro.
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0: participações. Daqui a pouquinho, Oliver, o Anderson com você. Mandar um beijo aqui pra Edneia Luz, em Vila Nova de Colares. Ela falou, sol? Aqui não tem sol. Em Vila Nova de Colares, tá tudo nubladinho. Bora pra Portugal?
1: Bom dia, bom dia, bom dia, sol. Bom dia, meu litoral. Bom dia, meu Brasil. Boa tarde, meu Portugal. Você fala que aí tá meio fresquinho, mas aqui tá chegando solzinho, verãozão chegando aí. E o sol tá pegando já, viu? Tenha um ótimo final de semana para vocês todos aí, viu? Um abraço vocês, a todos vocês aí, fiquem com Deus.
0: Um beijo para você, beijo também para Monique Barbosa. Falou, manda um beijo para mim, estamos aqui num churrasquinho, eu e meu esposo Emerson e meu pai Júlio. Bora, sol! Manda a localização, tá? Que eu já tô indo embora. Nem almocei ainda. Um beijo. Matheus Trevisani.
2: Boa tarde, amiga sol. Matheus Trevisani, tá dando frio aqui, amiga, né? Que clima gostoso, inverno, né? Tá quase chegando, final de junho, né? Oi, à noite é a festa lá em Dr. Jones, São Francisco, aqui perto. Vou lá dar uma olhada lá, né? Pesquisar lá com os outros, né? E tô aqui ligando você, viu? Pro Rio Litoral, se tiver aí, viu? Uma festa de semana gostosa.
0: Valeu, um beijo. Raimundo.
3: Bom dia, sol. Bom dia, galera da Litoral FM. Aqui quem fala é Raimundo, de novo, Porto Canoa, na Serra. Tô ligadinho na Litoral FM. Tô de folga hoje. Tô aqui dando aquela geral nas minhas roupas, lavando roupa e limpando casa. Porque na Litoral eu tô mais que legal. Tchau, valeu. Obrigado.
0: Um beijo.
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0: Neuza Silva, de Cristóvão Colombo. Estou aqui sabadando, ligadinha na litoral. E agora, para dar aquela iluminada, dar aquele toque especial no meu sabadão, é claro que eu vou ficar coladinha no locutor mais maravilhoso dessa rádio. Ótimo sabadão para você, Rolly, para todos os ouvintes. Beijos. E na litoral, eu tô legal.
1: Vocês me estragam assim, beijo, Neuza. Fica fácil demais trabalhar desse jeito. 1h22, vamos continuar aqui, ó, com muito mais músicas na Litoral.

na Litoral, eu tô legal. 1h33, esse foi o som do Menos é Mais com o Thiago York. Aliás, Thiago York, com participação do Menos é Mais, amei te ver aqui na programação da número 1 do Espírito Santo. Ó, chamando aqui abração pro pessoal do Churrasquinho, em Cachoeiro, né, Churrasquinho? Código 28, tá ouvindo em 101.1. Tá aqui o abração pra vocês, pra Edir.

0: 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Peraí. Só achar aqui a Lidiana Scarpati, Cidade Continental, chamando. Ô, Lidiana.
1: E Rodrigo, maravilhoso. Boa tarde, bom final de semana pra você, pra todos os ouvintes. Especial pra galerinha de Cidade Continental. Coladinha com você até às 7, hein? Manda aquele beijo aí pro meu marido, Aito, pro meu filho, Renan, e pra minha filhinha, Tainá. Sempre coladinha na melhor. Beijo, Lidiana Scarpati. Na Litoral, eu tô legal.
0: Beijo, obrigado pela participação de sempre, Lidiana. Vamos continuar aqui, ó, com muito mais músicas. Yes.

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0: na Litoral. Eu tô legal, são 2 horas em ponto. Hora de desengatar a rede Litoral. Na volta do comercial tem Pago 10 Litoral.
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0: da sua, da nossa litoral 96.9 de Linhares para todo o norte do Espírito Santo. Prazer imenso estar em sua companhia, sabadão 30 de maio. A você que tá aniversariando, saúde, paz, felicidades, muitos anos de vida, tá bom? E vem com a gente, bora curtir um pagodinho? Agora tá chegando o Pagodez, viu? É, meia hora de pagode pra você, diretaço, pra você, ó, fazer aquele churras, tomando sua gela, que o repertório é por nossa conta, né? Vamos fazer um fundo de quintal aqui na nossa programação agora. Solta o play, vem curtir o pagodão aqui na sua litoral.
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1: Maravilha, tá aí pra você o nosso Pago a 10. Foi o primeiro

Um pouquinho tem mais aqui na programação da sua Litoral, viu? Pra você que tá ligado, ligada com a gente, então fique aqui, ó, porque hoje tá bem a cara de fim de semana. Logo mais tem também aqui na programação da Litoral 60 minutos de música direto, tem 45 minutos também, né? Logo mais às 15, na verdade, tem a Você no Comando, hein? É isso mesmo, então já vai pensando aí, ó. Qual o som que você tá afim de ouvir aqui na programação da Litoral? Pede aquela boa aí, tá de boa, curtindo? Tá no barzinho, tá em casa? Tá fazendo a resenha aí com os amigos, com a família e tá ouvindo a Litoral? Então faz o seguinte, manda o áudio pra mim, Thiago, já que eu tô no comando, eu quero ouvir a música tal. E pede aquela com cara de fim de semana mesmo, que é pra gente curtir juntos aqui, tá bom? Ó, e pode mandar foto da resenha de vocês aí também, né? Pra gente interagir, conversar um com o outro, tá bom? Pra deixar a nossa programação bonita, bem a sua cara mesmo aí, do jeito que você curte e gosta, fechou? E agora, 2h30, vambora de mais música. Solta o som, Matheus e Cauã.

Na Litoral, eu tô legal, tá aí G15, só você aqui na nossa tardinha de sabadão, Love Exalando, Léo Balbinotti, Matheus e Cauã, com ela, Mari Fernandes, não vitalício, ou não vitalício, né? Que você entende? Vitalício é uma coisa que é pra sempre, né? Você já deu um não vitalício pra alguém, né? Eu achei assim, sempre tem alguém na vida da gente que a gente deu um não vitalício, né? Não. Um ponto final na relação.

outra, tomei ranço da sua cara. 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Isso aí tudo é um não vitalício, né? E aí? Mas tem gente também que já quebrou um não vitalício, né? Gente que já falou isso e tipo, sabe, acho que tô pensando da gente voltar a ter. Teve gente que quebrou um não vitalício, né? Acabou não sendo vitalício, porque vitalício é uma coisa pra sempre, viu, gente? Bom, 2h39, eu vou pro intervalo e volto já. Fica aqui comigo.

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Na Litoral Eu Tô Legal, tá aí pra você, fechando a primeira hora aqui da nossa tardinha de Bem com a Vida, modo avião. Quem? O som do Tchê com Menos é Mais. Alô, bebê, Henrique Juliano por aqui também, Moreninha Alemão do Forró. 25 horas, João Bosco Vinícius, com participação do embaixador Gustavo Lima. E agora tá na hora, sabe de quê? É isso aí, aquele salve, aquele abraço pra você que tá ligado, curtindo a Litoral nessa tardezinha de sabadão. Você que não me deixou sozinho, tá aqui me fazendo companhia. Vamos lá, abraço aqui pro Edmar Moraes, em Córrego Alegre, Soretama, curtindo a gente. A Rose, do Nova Esperança, também fechada aqui com a Litoral, rapaz, né? Ela postou, hoje é dia de trabalho. Deixa eu ver o que ela tá aprontando aqui. Ah, meu Deus, o que é isso, minha amiga? Ah, tá, tá jogando doído lá no salão, né? Tinta, cabelo, enfim, né? Ô, minha amiga, bom trabalho aí, viu? Fim de semana, né? Salão costuma funcionar até 10 da noite, sabe por quê? Atende aí a galera que a semana toda tava no trabalho, né? Que só tem tempo no fim de semana mesmo pra dar aquela repaginada no visual. Então, assim, sabadão não tem hora de parar não, né, Rose? Abraço, tudo de bom, sucesso sempre, viu? A Clemilda também tá com a gente. Ela mandou, olha o bolo dele. É o bolo de quem, gente? Deixa eu ver aqui, tentar... É, deixa eu dar um zoom aqui, o Thiago Zanoni tá bem ceguinho aqui pra ler. É o Gilmar, isso mesmo? É Gilmar, Gilmar Bar, 63 anos? Aô, garoto, o cara tá personalizado aí, né? Com camisa, boné da seleção brasileira, bolo de tema do Brasil aí, tá aí. Parabéns, o Gilmar, pelos... 63 anos, tudo de bom. Joelson no aviso também, fechado aqui com a Litoral. Falou, garoto, tamo junto, rapaz. O cara tá bom, bom demais, hein? Quem tá com a gente aqui, deixa eu ver quem mais. A Najara de Santa Cruz, boa tarde. Pedindo o som do Sorriso Maroto. Ô, Najara, vou tocar pra você daqui a pouquinho, você no comando. Vou, vai rolar, vou botar o Sorriso Maroto das antigas. Daquela de arrebentar o coração mesmo aqui, né? O Alisson também tá ligado, ouvindo a Litoral de Lisboa. Oh, maravilha! Lá em Portugal. Curtindo o sol aqui. Sol, né, rapaz? Porque lá, ó, tá o quê? Finalzinho da primavera. Transição da primavera pro verão, né? Deve estar um sol de lascar mesmo. Queria mandar um beijo pro meu irmão... Ilgner. Ilgner Fantin, Stephanie Fantin e minha mãe Lúcia. Abraços, valeu, garoto, ó, sucesso, né, pra você, pra todo mundo aí de Portugal, toda a galera que tá fora, que escuta a gente também, né, através do aplicativo, através do site da Litoral. Eu desejo de coração muito, muito sucesso pra vocês, que vocês consigam realizar o sonho de vocês, tá bom? Alcançar seus objetivos, voltar vitorioso, né? E eu digo mais ainda, se a vitória não chegar, eu digo no contexto geral, né? Não só aqui para o Alisson, mas no contexto geral, para todo mundo, todo aquele trabalhador que tem coragem, né? De deixar a família aqui, rapaz, deixar os amigos, a parentela e buscar uma oportunidade melhor de vida. E que vocês alcançam a vitória, principalmente, acima de tudo. Mas, meu amigo, meu irmão, minha irmã, se a vitória não chegar, cabeça erguida, tá com vontade de voltar? Volta! Vem matar a saudade da sua família, porque eu acho que o melhor tesouro, né? É aquilo que te mantém de pé, que te faz você lutar, né? Mas, principalmente, lute com seus objetivos.

0: objetivos. Mas se daí você se cansar e quiser voltar pro Brasilzão aqui, vem, que sua família deve estar cheia de saudade. Não é isso, gente? Um forte abraço a todos vocês, guerreiros aí, ó. Os imigrantes lá na terra distante, né? Mas sempre nossos irmãos brasileiros, que a gente acolhe com muito carinho, que a gente sabe como é lá fora, né? Lá fora não tem dó, não tem alisar a cabeça, né? Acolhimento lá, se tratando de acolhimento, é muito pouco, né? O brasileiro tem essa fama de acolhedor. A gente abraça mesmo, né? Estende o braço, presta ajuda, mas lá fora, rapaz, lá fora é Deus por si e você mesmo arregaçando as mangas, né? Pra conseguir se manter. Então a gente sabe da luta, da dificuldade, né? Eu mesmo, Thiago Zanucci, nunca fui não, né? Mas tenho familiares que já foram. Então assim, me relatam bastante como é a dificuldade que todas essas pessoas enfrentam lá fora, né, gente? Principalmente com a questão do preconceito, julgamentos, né? Xenofobia, o pessoal sofre muito lá fora mesmo. Então, pra suportar, tem que ter fibra. E o meu desejo de sucesso a cada um de vocês, tá ok? Depois do intervalo, tá chegando o nosso Você no Comando. Fica aqui comigo.
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3: E aí, manda boa aqui pra mim no 997-138504. Chama no contatinho e pede aí aquela música que você tá afim de ouvir aqui, ó, no nosso Você no Comando, que já tá no ar, tá bom? 3h04, excelente tardinha de sabadão, 30 de maio de 2026. Maio tá indo embora, né? É, segunda já é junho. Eita, metade do ano, assim, ó. No piscar de olhos, né? No estalar de dedos. Chama um abraço aqui pra Jocilene, no Interlagos, tá ouvindo a gente. Boa tarde, meu amigo Thiago Zanucci. Manda um alô pra mim. Tá mandado alô, Jocilene, beijo. E pra minha amiga Rosiana. Rosiana Siriaco, do Shell. Estamos de nível hoje. Ô, oh, meninas, felicidades pra vocês, viu? Tudo de bom. Ó, oh, palmas. Votos de muita paz, saúde e felicidades, tá bom? Que vocês realizem todos os sonhos dos corações de vocês, tá bom? E é isso aí. Agora 3h05. A menina que pediu aqui, né, o nosso sorriso maroto. Eu falei que ia mandar uma pedrada boa das antigas pra ela, então segura essa aqui, ó. Eita, coração bateu forte. Ainda existe amor em nós. Olha o sorrisão das antigas aí, ó.

0: aí pra você no nosso Você no Comando, Coração Partido. Esse é o Som do Menos, é mais um grande sucesso, a releitura, né? Do Alejandro Sanz. Essa música acho que era do se eu não me engano, era do Pescador Parrudo, né? Na novela Kubanacan dele. Não sei se era dele da Lola ou dele da outra lá que foi mulher dele. Enfim, né? Um balaio de gato doido lá. Deu que ele era casado com a loura que era a Danielle Winnitz, mas depois, né, conheceu a Adriana Esteves, que era a Lola, a personagem da Adriana Esteves, e aí começou um balaio de gato doido lá e acabou descobrindo que o Esteves era, na verdade, duas pessoas, né? Era ele e era o pai dele, que era ele também, rapaz. Eita! Comecei nos anos 2000. A lembrança aí dessa novela aí, né? Top essa música mesmo, que a Jocilene tá mandando aqui. Ela é top, né, Jocilene? Ela quem pediu aqui no nosso Você no Comando, tá aniversariando hoje. E tem o José Augusto do BNH também tá com a gente. Fala, garoto!
1: Boa tarde, meu nobre.
0: Opa!
1: Hoje no Você no Comando, se possível, toca pra nós Flor do Reggae com Ivete Sangalo, no litoral. O ouvinte tá sempre legal.
0: Top, hein, garoto? Boa pedida essa aqui, ó. Bora relembrar, né? Finalzinho dos anos 90 essa aqui. E Betão gravou essa.
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0: Canta então, bora no clima da Bahia, assim, ó. Ei, meu Deus do céu. E Salvador em fevereiro, 40 graus, pai amado. Tocando essa aí, hein? Ô, trem.

Ed Sheeran. Esse menino canta demais, né? Vamos te amor, som do Zé Elias com Gustavo Lima. Por aqui também teve fãs do reggae, Ivete Sangalo, Coração Partido, Menos é Mais, Ainda Existe Amor em Mim, Sorriso Maroto. Foi o nosso Você no Comando deste sabadão que volta na quinta-feira, Você no Comando aqui na sua litoral, fechou? 3h26, como não tem break, sabe o que que eu vou fazer, ó? Tocar direto, né? Só tocar a vinheta e soltar o play de novo. Brinda aí, Menos é Mais.

legal, fica mais relax. Esse é o som do Belo aqui na nossa programação, o som do tambor, Ferrugem. Essa música tem uma vibe muito boa, né, rapaz, do Ferrugem. Quer saber onde mora o amor? Show de bola, é top demais da cor. Se eu visto um pagodinho de tarde assim, né, tomando uma gela, meu irmão. Uma rodada de pagode no sabadão ou sexta-feira, domingão também, né, na tardinha. É bom demais da conta. Ô, rapaziada que canta pagode, bora tirar essa música aqui, ó. O som do tambor do Ferrugem, pá. Que música gostosa de ouvir. Me apaixonei nessa morena, Natanzinho Lima, brindaê. O som do menos é mais, também por aqui na sua litoral. 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E vambora de mais música, solta o som.

Kurdistan. Salles, arrebentando aqui na programação da sua Litoral, 15 minutinhos faltando para as 4. Já já tem 60 minutos de música diretaço aqui na nossa programação, eu já volto.

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0: Na Litoral Eu Tô Legal, tá aí pra você, fechando aqui a nossa terceira hora da tardezinha. Hoje não, Israel Rodolfo, por aqui também teve Desliza, Nelo de Coléu Santana, essa que fechou aí, né, Gosta de Rua, Felipe Rodrigo, Se Eu Te Perdoar, Cleide Romário com Zé Felipe, Escondido dos Seus Pais, foi o som do Sorriso Maroto. Bom, gente, um minutinho faltando para as quatro e depois do intervalo tá chegando, sabe o quê? 60 minutos de música direto aqui na programação da sua Litoral. Fechou? Eu volto no instante.
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5: Muito bem, estamos de volta aqui na sua Litoral 96.9 de Linhares para todo o norte do Espírito Santo. Sabadão de bem com a vida, 30 de maio. E aí, como é que tá você, hein? Tá aniversariando hoje? Paz, saúde, felicidades, muitas bênçãos da sua vida aí. Eu sou o Thiago Zanutti, te faço companhia até às 7 com os grandes sucessos. E hoje, assim, bem cara de fim de semana mesmo. Muita música aqui no talo, que é pra você curtir bastante a gente aqui, né? Na sua resenha, com seus amigos, com a sua família. É, fazendo aquele churras, tomando a sua gela e ouvindo a gente, né? Onde você tá? Tá no vazio? Tá no sítio? Tá na praia? Praia eu acho meio improvável, né? Com esse tempinho aí, é meio complicado a turma descer pra praia. Mas se tiver, manda um salve pra gente aí, tá ok? Bora então curtir os 60 minutos de música. Chegando aqui na sua Litoral, agora 4h04, tudo igual. Rafa Júnior, Hugo Guilherme, DJ Ari SL, ama o maloqueiro.

Eu tô legal, tá aí pra você ligado, ligada, né, gente? João Gomes, Se Ainda Existe Amor, com o Vitor Fernandes. Me faz feliz, é o som do Jeito Black pela última vez. Natanzinho, com menos é mais. Gostosinho, Anitta Hitmaker e Felipe Amorim. Teve a sequência Litoral aqui também, 4h35, pra você que tá ligado na Litoral. Bom, gente, hoje não tem o nosso hashtag Se Liga Litoral, mas a gente traz assim, né, as informações que estão assim repercutindo bastante. E um escândalo aconteceu dentro do Poder Judiciário dos Estados Unidos. Pois é, um escândalo envolvendo o subchefe da polícia, Kellen Collier, de 55 anos, e a juíza federal Eleanor Ross, de 58 anos, estourou publicamente após a divulgação de relatos do Comitê de Conduta Judiciário dos Estados Unidos. Ambos são acusados de manter um relacionamento extraconjugal secreto dentro das instalações do Judiciário dos Estados Unidos. A denúncia, a investigação começou em setembro de 2025. Após uma denúncia feita por assistentes jurídicos do próprio tribunal, eles relatarem que o policial e a juíza, eles mantinham relação dentro do gabinete e as relações eram incômodas, com muito barulho e constrangimento, de modo que quem estava trabalhando no tribunal, né, ouvia o barulho da relação do policial e da juíza, né? É destacada aqui na notícia, gemidos e beijos vindo da sala eram tão altos que atravessaram as paredes. E, inclusive, teve até um juiz que teve que abandonar a sessão e deixar, né, o ambiente, dada a situação. E essa situação tá repercutindo aí, né, nos sites de notícias e no mundo todo, rapaz. Que situação triste, hein? Dentro de um ambiente público, né? É um fato cabeludo isso aí. Que coisa feia, né, gente? 4h37 pra você ligar aqui na Litoral. Bora de mais música. Matheus e Cauã cantam Admita com Lauana.

Hoje não, Israel e Rodolfo aqui na nossa programação, fechando então 60 minutos de música direto aqui na tardinha da sua litoral. É o seguinte, hein? 5:02, né? A gente até extrapolou aqui o tempinho. Tá chegando logo depois do intervalo, nós segue o baile no comando dele, DJ Jonas Brau, fazendo a festa aqui na sua tarde de sabadão, finalzinho de tarde, né? 5:02, já escurecendo, os dias estão curtos. Tá percebendo isso, gente? Você percebeu, meu amigo, minha amiga? Pois é, né? Já escurecendo assim cedo, né? Que coisa, meu. Essa transição aí pro inverno. Pois é, rapaz. O tempo passa assim, ó. Rapidez, né? É o seguinte, vou pro intervalo, volto já já, trazendo 60, aliás, 60 não, né? O segue o baile, segue o baile. Fica aqui comigo.

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Maravilha, estamos de volta aqui na sua Litoral 5 e 5. Alô você, então vambora, chegando, segue o baile por aqui na tarde da sua Litoral, no comando dele, rapaz, DJ Jonas Brau, fazendo a festa aqui agora pra toda a rede Litoral agora, tá bom? É o Segue o Baile. Se você ligar, Litoral Vitória, Noroeste, Litoral Sul, né? Então, toda a rede Litoral agora segue o baile, fazendo a festa aqui pra você. Então, vou falar igual das antigas.

0: Na litoral eu tô legal, daí segue o baile no comando dele, DJ Jonas Brau, sacudindo tudo aqui na nossa tardinha de bem com a vida, 5:18 pra você que tá ligado, tá curtindo, tá gostando, então ó, fica aqui comigo que tem mais depois do intervalo, fechou? Sai daí não.
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12: Isso aí, estamos de volta pra você ligadão na Litoral 5 e 22. Bora demais, segue o baile. Então solta o som aí de...

0: Na Litoral Eu Tô Legal, tá aí pra você. Foi o nosso Segue o Baile de hoje. No comando dele, DJ Jonas Brau, pra toda a rede Litoral. Bom, ficando por aqui, né? Mas amanhã tem muito mais Segue o Baile aqui, tá bom? No seu domingão. Fica aqui comigo, intervalo, eu já volto. Muito mais música. Ainda hoje tem mais Pagodez aqui na programação da sua Litoral, hein? É pra gente curtir, ó, o melhor do pagodinho aqui juntinhos da programação. Fechou? Depois do intervalo tem muito mais música e você fala comigo no 997-138504 pra mandar o seu alô, o seu boa tarde, né? Finalzinho de tarde, bem escurecendo já. E é isso aí, 5h35 na Litoral.
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Na litoral eu tô legal, tá aí Natan e Léo Foguete, última noite. Por aqui também teve Hipnotiza, Digo com Léo Santana, Champagne. É o som do Menos é Mais. Agora 5h45 pra você que tá ligado, curtindo aqui a litoral de Bem com a Vida. 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É o seguinte, 5h46, o intervalo não tem, né? Agora não. Toca direto? Então vambora de mais música. Litoral, Litoral FM. Turma do Pagode, o Zeca pedindo a conta. Musicão esse aqui, hein?

0: Bom começo de noite de sabadão, né? Você que tá na estrada, vai com calma, na santa paz, na tranquilidade, tá bom? Curte a paisagem, a vibe que é o fim de semana, beleza? Sem pressa, tá bom, gente? Abraço a todos vocês aí, viu? Galerinha do carro que tá sintonizando a gente, aos amigos do aplicativo, enfim. O intervalo eu já volto com mais Pagodés pra você curtir, ó. Muito pagode aqui na sua litoral. Fica aqui comigo.
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Tô Legal, tá aí João Gomes, Se For Amor, com participação do Vitor Fernandes, fechando aqui a quinta hora da nossa tardezinha de Bem com a Vida. E é isso, e depois do intervalo tá chegando mais uma rodada do nosso Pago a 10 aqui na sua Litoral. E pra você um

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7: Muito bem, de volta aqui na sua Litoral, agora 6h05. Vambora curtir o pagodinho? Mais uma rodada aqui do nosso pagodão chegando na sua Litoral. Solta o play pra gente aí, ó.
8: E aí?

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1: Muito bem, tá aí pra você. Foi o nosso Pago 10 aqui na sua Litoral. 6:30. De volta amanhã, tem mais, né? Final de semana aqui na sua Litoral. Então vambora de música. Marquinha de Fitinha, Léo Santana tocando direto aqui na Litoral.
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da 30 de maio. Maio indo embora aí, né? E é isso aí. 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

de Calvin Chris. Também teve Rap da Lealdade, Felipe Rett. E é isso aí, gente. Ó, 5 minutinhos faltando para 7. Tá chegando formação de rede. E um forte abraço para você, viu? Um bom final de semana. Eu volto na segunda-feira, a partir das 2 da tarde, aqui na sua litoral, depois do Bruninho da Natinha. Bom fim de semana. Se for beber, não dirija, tá bom? Vai pegar a estrada, vai na paz, na tranquilidade. Curte a paisagem, tá bom? Um forte abraço, tudo de bom. Formação de rede tá chegando aí. Fica aqui comigo.

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